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0: 8 horas.
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E é com este sorriso, que é a coisa melhor que há, um sorriso de uma criança, que nós abrimos este espaço que a sua rádio lhe dedica, que eu, que sou o Mário Barbosa, trago para aqui um braçado de música para si, e também me lembrei que poderia ser uma abertura muito original trazer para aqui o Claire, ou a Claire, melhor dizendo, o tema Claire, a Claire, que é a menina que o Gilberto O'Sullivan deu voz e que trouxe no final este sorriso de criança, que é a coisa, como eu disse há pouco, mais bonita que eu lhe posso oferecer. Além da música, ou para além da música, está sem dúvida o sorriso de uma criança. E para as músicas que aqui são, ou para as canções que aqui são passadas, de facto, as crianças não são propriamente as melhores ouvintes, mas são, com certeza, as melhores companhias. Ouvintes não, porque este programa destina-se exclusivamente a canções dos anos 60, 70, 80 e parte dos anos 90. Portanto, são canções que estão do outro lado do tempo. São músicas que ficam no tempo que passa. São bons tempos e grandes canções que aqui vão desfilar. E é para essas mesmas canções, para este mesmo programa, para este mesmo espaço, que eu peço a sua melhor e maior atenção. Até já!

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E espero que também ainda venham a ser muitos anos que teremos pela frente para partilhar, oxalá os tenhamos, para partilhar estas canções que estão do outro lado do tempo. Canções que, como eu lhe disse há pouco, são intemporais e por isso sobreviveram até hoje e continuam a ser bem ouvidas, muito ouvidas, pouco tocadas, que são coisas diferentes. Não há muitas rádios a passar estas músicas. Essa é que é a grande realidade.

Estamos aqui na sua rádio exclusivamente para viajarmos às canções do outro lado do tempo. Canções que se iniciam nos anos 60 e vão por aí fora até à década de 90. O intuito é fazer a melhor das companhias, o melhor do regresso ao passado. O meu nome é Mário Barbosa e estou aqui consigo, na sua rádio, na nossa rádio, nesta rádio que se preocupa consigo e por isso mesmo lhe dá aquilo que há de melhor.

Desde há 29 anos, a esta parte, foi quando eu comecei a fazer rádio, que sempre me incutiram na cabeça que não se devia passar instrumentais a meio de um programa. Mas eu faço com alguma regularidade e não estou arrependido. Desta feita foi Albert Halbert and Tijuana Brass e o tema Taxi. E agora vem aqui os Heróis do Mar. Só gosto de ti. Obrigado por estar comigo.

foram nossos convidados os Hollies, The Air That I Breathe, que é como quem diz, o ar que eu respiro. Pois é, o ar que eu respiro vem carregadinho de canções, carregadinho de recordações, carregadinho de saudades, mas sem saudosismos. Obrigado por estarem desse lado. Espero que esteja a gostar.

O Ferro Velho, uma grande mesmo interpretação de Juan Manuel Serra em português. Foi muito bom recordar e recuar. E assim estamos agora com João Gilberto, a caminho de fechar mais um espaço. Insensatez.

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E escolhemos Moliendo Café para abrirmos de par em par as portas deste espaço que é seu, que é da sua rádio, que é da nossa rádio, que é das canções, muito mais do que de mim próprio, que sou Mário Barbosa e que estou aqui apenas para servir de correio, de carteiro, se quiser, que em vez de entregar cartas, entrega canções, canções do outro lado do tempo, canções que ficam no tempo que passa, canções que me deiam entre 1960 e 1995, canções que são antigas, mas não são velhas, canções que nós vamos recordar por terem muito a ver com a nossa história e, como eu costumo dizer também diversas vezes, elas próprias contam grandes histórias. Muito obrigado por estarem desse lado. Eu vou tentar falar pouco e passar muita música que você dificilmente escuta noutras rádios que não nesta. E é isso mesmo que eu quero, é que você faça o favor de avisar quem achar que vale a pena que aqui na sua rádio, neste horário, passam exatamente estas preciosidades, estas pérolas das músicas, estas pérolas das canções, estas pérolas, como dizia há pouco, que por serem antigas, só podem, é mesmo, aumentar de valor. Muito obrigado por estar aí.

Dizem que os homens não devem chorar. Assim nos dizia, passa a redundância, e nos cantava e provavelmente nos encantava Julio Iglesias. Para trás tinha ficado François Hardy e o Roberto Carlos, que já está na casa dos 80 anos. O tempo passa para todos.

Salvatore Adamo, ou Adamo, tal e qual como há pouco também com a Françoise Hardy, lembramos a idade da inocência, aquela idade em que se faz o que não se pensa e se pensa o que não se faz.

Foram os ABBA que trouxeram aqui Money, Money, Money, mas foram os ABBA, não foi o Mário Barbosa, que eu não estou a prometer dinheiro a ninguém, não, isso não, eu só prometo dar-vos música no bom sentido do termo, naturalmente.

Uma verdade insufismável aqui trazida pelos Beatles. All you need is love. Tudo o que precisamos é de amor. É verdade que sim. Amor no mais abrangente dos termos. É isso mesmo. E eu, tudo o que vos trago aqui, podem crer, é com muito amor, com muito carinho, com muita vontade de acertar.

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3: 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Declaração de Potsdam. Ficou conhecido com este nome o documento emitido na cimeira que teve lugar nesta cidade alemã.
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Em 1965, no dia 20 de março, o Festival Europeu da Canção decorreu em Nápoles, na Itália, saindo vencedor o Luxemburgo com a canção Poupée de Cire, Poupée de Son, interpretada por Franz Gall, obtendo um total de 32 pontos. Com um ponto, dado pelo Mónaco, ficou a canção de Portugal, atingindo o 13º lugar entre 18 participantes. Simone de Oliveira interpretava então Sol de Inverno.

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2: O meu nome é Ricardo Fontes Portal, eu sou engenheiro mecânico na empresa iCollision, portanto, uma empresa dedicada à reconstituição científica de acidentes. iCollision é a representante oficial e exclusiva da ferramenta que é aceita mundialmente por investigadores de sinistros. Portanto, essa ferramenta chama-se PC Crash, é uma ferramenta austríaca, portanto, que provém do meio académico, portanto, resulta, portanto, a sua primeira versão resulta de uma tese de doutoramento do Dr. Stefan, portanto, austríaco, da Universidade de Graz. E, portanto, é uma ferramenta computacional que, como eu já disse, nós representamos para Portugal e para todos os países de língua oficial portuguesa. E, portanto, é a ferramenta, portanto, tem cerca de 6 mil licenças vendidas em todo o mundo e, portanto, é uma ferramenta que é utilizada pelos investigadores sinistros em todo o mundo e que é aceito pelos nossos e pelos tribunais do nosso planeta e, portanto, é principalmente, até mais na Europa, é a ferramenta de eleição dos investigadores de sinistros. O que é que esta ferramenta... Portanto, é uma ferramenta complexa que, obviamente, requer algum cuidado na sua utilização, cuidado e conhecimento. Portanto, mas o que é que essa ferramenta permite? Permite que os investigadores de sinistros estudem determinado sinistro e, portanto, estamos a falar de sinistros com veículos ligeiros, com veículos pesados, com motociclos, com peões e com os próprios passageiros dos veículos, se for necessário. Portanto, esse software permite a construção de cenários tridimensionais dos locais onde ocorreram os acidentes ou os sinistros, permite fazer o estudo de toda a dinâmica desse sinistro, sem que seja, não é um software, não é um programa de animação, é um programa de estudo, onde realmente se vai determinar, portanto, existem algoritmos matemáticos onde estão incluídas as leis da física e, portanto, o que se vai apurar a partir daquela ferramenta é exatamente a dinâmica de determinado sinistro, obviamente com os elementos que o investigador possui desse mesmo sinistro. Portanto, existe uma base de dados muito alargada de todos os veículos do nosso mercado, os veículos ligeiros, dos motociclos também existe essa mesma base de dados, embora não seja obviamente tão complexa. Depois existem modelos de multicorpo, portanto, modelos esses que permitem simular a dinâmica de um peão. Portanto, o peão neste software não é um paralelepípedo, portanto, o peão é um modelo constituído por diversos, mais propriamente por 14 segmentos anatómicos que representam exatamente os segmentos anatómicos do corpo humano. E, portanto, com esses modelos, e esse modelo serve também, obviamente, para os modelos de motociclos, ou melhor dizendo, de motociclistas, e os próprios modelos de ocupantes de veículos.
3: E nos peões há distinção de idades?
2: Ótima pergunta. Portanto, nos peões eu posso colocar a distinção de idades e mais do que isso. Portanto, o software o que faz é uma parametrização do modelo e, portanto, se eu tiver um modelo por modelo padrão, é um modelo que tem 1,80m e que tem 80kg, mas obviamente que este não é o padrão da maior parte dos nossos atropelamentos ou dos nossos sinistros. Portanto, se eu tiver um peão que tem 1,73m e que tem 60kg, eu muito simplesmente altero essas propriedades no modelo e é feito um rescalonamento dos seus segmentos anatómicos em termos de massa, em termos de dimensão dos próprios superelipsoides. O termo técnico. E também se aplica a crianças e idosos. Okay? Portanto, o fator idade também é contemplado nesse modelo. Depois, portanto, tendo os veículos e os peões, ou os motociclos, ou os veículos pesados, e o cenário feito, o que eu vou determinar é, partindo do ponto de impacto, portanto, que eu, pelas deformações dos veículos, que também, pronto, depois o software tem vários módulos, portanto, com a deformação dos veículos, eu posso calcular uma grandeza que se chama EES, e, portanto, que já me dá uma ideia de uma gama de velocidades para provocar aquela deformação e portanto depois eu vou partir desse ponto e vou fazendo simulações até chegar, por exemplo, até chegar à distância de projeção do peão ou ao local onde o peão foi projetado e isto muitas vezes demora semanas, não é uma coisa que se possa pensar que se faz 50 casos por mês. Uma pessoa, é impossível. Portanto, não, nem 10. Portanto, nós, obviamente, somos muito criteriosos nos nossos estudos, porque estamos a falar de coisas muito sérias. Portanto, estamos a assinar relatórios onde dizemos a velocidade do veículo era esta e estamos a falar de... Quer dizer, não estamos a fazer simulações por fazer simulações. Estamos a fazer simulações onde existiram mortos e onde nós, quando falamos com os pais de um menino que foi atropelado, ou quando falamos com os filhos de uns senhores de idosos, mas que estavam de plena saúde e que morreram num acidente rodoviário, estamos a falar de dramas familiares. Estamos a falar muitas vezes de dramas familiares para 5, 10 anos, até aquilo estar resolvido em tribunal, e obviamente que depois são dramas familiares para o resto da vida. E, portanto, nós temos muito cuidado com o que estamos a fazer. Portanto, esta ferramenta permite determinar essas coisas todas que eu falei. Por exemplo, quando estamos a falar de atropelamentos, existem obviamente outras metodologias analíticas, portanto empíricas, mas que, portanto, e que nós, e aqui o nós é o nós Instituto Superior Técnico, portanto ainda estou a vestir essa pele, portanto desenvolvemos algumas ferramentas computacionais para as nossas forças policiais utilizarem, mas o que nós lhes costumamos dizer, e portanto, e nós também utilizamos essas ferramentas, mas aquelas ferramentas são muito importantes para os estágios iniciais do estudo, para eu perceber que velocidades é que estamos ali a falar, ou que poderão estar ali envolvidas. Mas depois, por exemplo, esses métodos analíticos, por exemplo, quando estamos a falar de peões, requerem ou que eu saiba a distância de projeção, ou requerem que eu saiba a velocidade do veículo. Ora, eu não conheço nenhum estudo em que eu saiba isso à partida, uma delas à partida. Portanto, se eu não sei uma dessas variáveis à partida, quer dizer, obviamente que eu posso estimar, portanto, se eu tiver a percepção que o peão estava na passadeira e eu sei onde é que ele foi projetado, ok, eu sei que são 16, 20 metros de projeção, e portanto daí eu posso fazer uma estimativa da velocidade. Portanto, é isso que nós fazemos nos primeiros estágios da reconstituição. Agora, nós na ferramenta PC Crash, o que podemos fazer é, portanto, ao mesmo tempo eu vou à procura da velocidade do veículo, do local de impacto, portanto do local de atropelamento, e correlacionar com aquela distância de projeção. Posso ainda, com estes modelos de corpos múltiplos que eu estava a falar, calcular alguns índices biomecânicos que me permitem fazer a correlação entre lesões e dinâmica do atropelamento. E muitas vezes é só com este cálculo que eu consigo determinar se efetivamente o peão estava na passadeira, ou se estava 2 metros à frente, ou se estava 3 metros atrás, ou se o veículo circulava a 50 km/h ou circulava a 75.
3: Não seria... Eu penso que seria tecnicamente relativamente simples instalar uma espécie de caixas negras nos veículos, já de série, não é? Que registassem pelo menos os últimos 5 ou 10 minutos antes de um sinistro. Porquê é que isso ainda não existe? Isso seria uma grande ajuda depois na investigação.
2: Seria certamente uma grande ajuda na investigação. Portanto, isso existe, portanto, essas caixas negras existem. Portanto, nós, muitas vezes, nós falamos ou comunicamos, dizemos que existem, portanto, dizemos que as pessoas não são apenas apanhadas por radares de velocidade. Existem muitas outras formas de determinar se determinada pessoa esteve envolvida num acidente e se teve responsabilidades sérias nas consequências desse acidente. Uma delas é, obviamente, esses radar, os radares que as nossas forças policiais utilizam. Outra é a reconstituição científica de acidentes que nós fazemos. E, portanto, mesmo passados anos, nós, com os vestígios que foram recolhidos, nós podemos determinar essa velocidade com um grau de certeza muito grande. E depois existe exatamente o que me perguntou. Existem já caixas negras. Portanto, nos veículos da iCollision existem essas caixas negras colocadas posteriormente ao veículo, claro. Portanto, e isto não é um produto, nem é resultante de nada que nós tínhamos feito na iCollision, mas é um projeto do Instituto Superior Técnico e é um projeto que eu acho que vai dar cartas fortes no futuro. E é um... Portanto, o que é que esse sistema faz? Esse sistema monitoriza Portanto, está ligada à ficha OBD2 do nosso veículo, monitoriza todos esses dados e envia-os para um servidor. Portanto, o meu veículo, a cada segundo, comunica com o servidor a minha posição, a minha velocidade, para outras finalidades que não esta da reconstituição, mas nós, enquanto investigadores de sinistros, a utilidade que nós vemos naquele sistema é, obviamente, esta questão da ajuda na reconstituição de sinistros. Por outro lado, também nos veículos da iColision, nós temos instaladas umas câmaras a bordo, portanto, que internacionalmente se chamam ou black box, portanto, caixa negra, ou dash cam, portanto, uma câmara de habitáculo, portanto, que todos nós já conhecemos daqueles acidentes na Rússia, que muitas vezes nós visionamos esses vídeos e achamos piada, mas aquela ferramenta é extremamente importante para a investigação de acidentes. Portanto, nos nossos veículos, nós circulamos com câmaras dessas desde 2012. Nós achamos que esse dispositivo é fundamental para os acidentes em que existam realmente mortos, mas também para os acidentes menos graves que nunca nos chegam, que não chegam à iColision, ou que, quando chegam, por exemplo, eu lembro-me de um senhor que há umas semanas me ligou, e que dizia: a minha filha envolveu-se num acidente rodoviário. A minha filha arrancou de um semáforo verde, portanto, ao início da calçada de Carris, e houve um veículo que, como se costuma dizer, queimou o vermelho, ou passou o vermelho, e colidiu. Portanto, não houve feridos. A PSP foi ao local, mas, obviamente, não há feridos, não há grande interesse em fazer um grande levantamento, portanto, não há medições. E, portanto, o que eu disse: olha, nós, enquanto iColision, enquanto investigadores, quer dizer, se não temos informação nenhuma, nós não podemos fazer nada. Não, quer dizer, não faz sentido, quer dizer, se eu não sei as informações, não sei se os veículos foram projetados ou não, não faz sentido. Pronto, e estou-me agora a lembrar de um caso mais sério, há mais tempo, que também tive intervenção, em que existia exatamente esta questão. Se um veículo... É óbvio que num cruzamento semaforizado, se existe uma colisão, é porque ou o sistema está variado, mas não sendo essa a questão, portanto, isso é fácil de verificar, não sendo essa a questão, algum dos condutores teve que prevaricar e passar um sinal amarelo ou vermelho e provocar assim a colisão. É claro que nós, enquanto investigadores, é muito difícil fazermos essa averiguação. Mas se o condutor tiver uma câmara, pode-se facilmente provar que não passou o vermelho e portanto, livrar-se de um processo muito complicado e que pode ser condenado por homicídio, por exemplo.
3: Quem estiver interessado em saber mais sobre esta questão das câmaras ou do software de análise de reconstituição de acidentes, ou que sites ou que meios é que pode recorrer para saber mais sobre isto que estivemos aqui a falar?
2: Portanto, eu, em relação ao software, portanto, ao software PC Crash, podem consultar a página eletrónica da iColision, portanto, iColision.pt, e lá encontram, na secção produtos, encontram o software e a descrição do software, o que é que faz, e por aí fora. Depois, quem estiver interessado realmente na ferramenta pode comunicar comigo ou diretamente com o mail da empresa, portanto, da iColision, portanto, info@iColision.pt ou ricardo.portal@iColision.pt, que eu rapidamente informarei sobre as questões que as pessoas tiverem sobre o software. Sobre as câmaras, portanto, eu sigo, e nós da iColision seguimos há bastante tempo toda esta indústria das câmaras. Portanto, é uma indústria muito forte na Coreia do Sul, por exemplo, na Rússia. Para ter uma ideia, na Coreia do Sul, 90% dos condutores circulam com câmaras destas, e não estamos a falar só de câmaras que apontam para a frente do veículo, como para a traseira, como em muitos casos já, portanto, fazem uma cobertura de quase 360 graus do veículo. Mas nós, portanto, nós seguimos as marcas que realmente nos parecem de confiança e de qualidade. Não são câmaras propriamente baratas, mas que são, têm uma qualidade muito, muito aceitável. Uma qualidade de vídeo e depois têm uma série de características que nós, enquanto investigadores, achamos fundamentais, que é o módulo GPS. Portanto, aquela câmara, além de filmar tudo o que se passa à frente do meu veículo, diz-me a velocidade que eu vou. Tem também um acelerómetro e, portanto, numa colisão eu consigo extrair as acelerações em três eixos dessa colisão, o que é muito importante para a reconstituição científica. E depois tem também alguns módulos que não são tão interessantes para a reconstituição, mas que para o utilizador são muito interessantes, que é, por exemplo, o modo parque. O modo parque é um modo parque de estacionamento. Portanto, eu vou, eu deixo o meu veículo estacionado e, portanto, a câmara continua a estar ativa. Se existir algum movimento à frente, portanto, ela tem sensores de movimento e, portanto, se existir algum movimento à frente do veículo, ela começa a gravar. E isto pode valer, e eu já conheço vários casos em que isso foi muito importante, para aqueles casos em que há um toque no estacionamento, mas que não está ali ninguém perto e, portanto, a pessoa não tem a consciência e vai-se embora. E, portanto, isso pode, obviamente, servir como prova. Portanto, facilmente eu terei a matrícula desse veículo e poderei tentar descobrir quem é a pessoa e, portanto, tentar que essa pessoa seja responsabilizada por essa colisão.
3: Ou seja, em síntese, essas câmaras já funcionam como umas caixas negras
2: exatamente,
3: mais simples.
2: Exatamente, por isso é que elas internacionalmente chamam-se caixas negras, chamam-se black box. Portanto, aliás, eu já fiz algumas apresentações, mesmo a seguradoras, porque existe também uma vertente destes equipamentos muito importante, que é, portanto, muitas seguradoras veem este equipamento como uma fonte rápida de decisão dos seus casos, e estamos a falar, obviamente, daqueles casos de toque que representam uma fatia muito grande das indenizações das seguradoras. E, portanto, em países como a Inglaterra, existem algumas seguradoras que oferecem prémios e oferecem descontos nos prémios de seguro. Estou a falar, por exemplo, de 15%, o que em Inglaterra é significativo, porque os seguros são caríssimos, a quem circula com este tipo de equipamento. E que se estiver envolvido num sinistro rodoviário, obviamente terá que apresentar esse vídeo à sua seguradora.
3: E em Portugal, já há alguma seguradora?
2: Em Portugal, portanto, eu já... Não, portanto, eu já apresentei a algumas seguradoras, mas de momento, portanto, mostraram-se realmente interessadas, mas de momento ainda estamos em conversações.
3: Cá tudo demora um pouco mais, não é?
2: Cá tudo demora um pouco mais e talvez as pessoas não percebam que realmente é um equipamento muito importante. O que eu costumo dizer é que, portanto, e mesmo na página do Facebook da iCollision, que muitas vezes partilhamos vídeos e criamos alguns vídeos para o público em geral, muitas vezes, portanto, eu tenho lá alguns vídeos destas câmaras. E muitas vezes eu refiro às pessoas que daqui a 5 anos de certeza que os nossos veículos vão ter estes equipamentos de série. Aliás, a maior parte dos veículos mais recentes e se calhar de uma gama um bocadinho mais elevada, que já têm sensores para peões, sensores para ciclistas, portanto estou a falar obviamente dos sistemas Volvo, e que têm câmaras de estacionamento quer para a frente, quer para trás. Portanto, o sistema já lá está. Só falta realmente os engenheiros de software desenvolverem a parte computacional para estar realmente dedicada a esta questão da prova em acidente rodoviário. Porque, obviamente, eu posso fazer, só para terminar, eu posso fazer exatamente a mesma coisa com uma aplicação de smartphone. Portanto, existem aplicações que fazem exatamente o que aquelas câmaras fazem. É claro que não tem a mesma qualidade nem a mesma facilidade de utilização, porque eu entro no meu veículo, ligo a ignição e o sistema está a trabalhar, não tenho que fazer mais nada. E já está colocado no vidro, na posição correta, não interfere com a minha condução. E pronto, mas como mensagem final, eu acho que é um sistema muito importante e tenho a certeza que daqui a 5 anos, pelo menos, todos teremos aqueles sistemas nos nossos veículos e que serão aceitos em casos, obviamente em casos de sinistros rodoviários, onde realmente façam uma prova evidente do que se passou naquele local e naquela hora em particular.
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3: Saudações a todos os consumidores que acompanham mais uma rúbrica em parceria com a DECO Centro aqui na sua rádio. A DECO e o IRU, Instituto de Habitação e Reabilitação Urbana, celebraram uma parceria para reforçar a informação sobre o Programa de Apoio Extraordinário à Renda. Uma colaboração que permitirá reforçar a informação a todos os consumidores sobre este programa. Na verdade, muitos agregados vivem atualmente na incerteza sobre um apoio que deveria ser automático e sem sobressaltos, mas que por diferentes motivos há dificuldades na informação e no acesso ao mesmo, razões que motivaram então a celebração desta parceria para o desenvolvimento deste serviço de informação da DECO. O apoio extraordinário à renda representa para muitas famílias uma ajuda determinante para o equilíbrio do orçamento mensal e a interrupção inesperada deste apoio ou a existência de erros no seu processamento pode aumentar significativamente a taxa de esforço para a habitação e dificultar aqui o cumprimento de outras despesas essenciais. Há muito que a DECO reivindica aqui programas públicos na área da habitação e que estes sejam simples, automáticos e eficazes. O desconhecimento sobre o programa e procedimentos a adotar por parte dos consumidores evidencia que ainda há um déficit de informação que deve ser combatido. E o problema é que esta falta de informação atinge sobretudo quem tem menos margem para absorver, neste caso as famílias vulneráveis. Para a DECO, a complexidade do sistema não pode ser transferida para os consumidores e sendo que o IRU partilha desta visão, é a razão então pela qual reforçou então a colaboração com a DECO de forma a contribuir para a capacitação e literacia dos consumidores nesta área. Através desta parceria, a DECO passa a assegurar um atendimento especializado e gratuito a todos os consumidores que tenham dúvidas sobre o apoio extraordinário à renda. Este apoio pode ser prestado através aqui das autarquias, em todos os protocolos de colaboração com a DECO, nos nossos espaços DECO e nos balcões de habitação e energia que pode consultar em deco.pt. Também em todas as instalações da DECO, as suas estruturas regionais, portanto aqui na DECO Centro em Coimbra, e através também de uma linha telefónica, o 21-371-0270 e do e-mail habitação@deco.pt, para quem não pode ou não consegue deslocar-se. Com este serviço, a DECO pretende reforçar o esclarecimento aos cidadãos sobre os critérios de atribuição do apoio e verificar a sua situação, identificar eventuais erros no cálculo da prestação ou da elegibilidade, os prazos e a documentação necessária e também os canais disponíveis para reclamar quando as famílias deixam de receber o apoio ou quando são confrontadas com pedidos de devolução pela Segurança Social. A experiência da DEC demonstra que a falta de informação e

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3: Rogério Pirraco tem 35 anos, é biólogo e nasceu no Porto. É um investigador da Universidade do Minho que pertence à empresa Grupo 3B. Trata-se de um grupo extremamente importante a nível europeu e mundial na área dos biomateriais e da engenharia dos tecidos. O que é isto da engenharia de tecidos? São tecidos que são fabricados em laboratório para substituir tecidos ou órgãos humanos

0: etc. Mas como deve imaginar, há muitos mais pacientes a precisarem de órgãos e tecidos do que de doadores disponíveis. Isso é um grande problema e é sabido que só na Europa, por ano, morrem cerca de 4 mil pessoas à espera de encontrar um órgão, um doador que seja compatível para lhes fornecer, digamos assim, um órgão ou um tecido que eles estejam a precisar. Engenharia de tecidos tenta, de facto, colmatar essa falta de órgãos e tecidos de doadores e tenta fabricá-los em laboratório para suprir essa falha. E foi nesse contexto que eu comecei aqui no grupo 3B. Comecei, basicamente, foquei-me no princípio em osso, tentar fabricar ou tentar encontrar formas alternativas de fabricar ossos que pudessem depois ser transplantados para pacientes. No entanto, à medida que eu fui fazendo a minha investigação, e isto é uma questão, foi uma questão não só da minha investigação, mas toda a engenharia de tecidos, deste campo de engenharia de tecidos, chegou-se à conclusão que quando estamos a falar de órgãos mais complexos, ou de tecidos mais complexos, como seja o osso, o coração, o fígado, havia uma questão que não estava a ser endereçada da melhor forma, que era a questão da vascularização. Ou seja, todos esses órgãos e tecidos que eu falei mais complexos são, bem, têm um fornecimento de sangue que leva oxigênio e nutrientes através de vasos sanguíneos, e esses tecidos que estavam a ser sintetizados no laboratório e que eu estava a fazer também dessa forma, digamos assim, não estavam a ter em conta esse fator. Ou seja, quando chegava aos testes pré-clínicos, pegava-se nesses órgãos e tecidos fabricados em laboratório, punha-se num animal a fazer os ensaios pré-clínicos, e a verdade é que esses órgãos e tecidos, na maioria das vezes, falhavam, precisamente porque não havia um fornecimento estável de oxigênio e nutrientes, digamos assim. E a partir de certa altura, foi óbvio e é hoje em dia considerado o maior obstáculo para o sucesso da engenharia de tecidos como campo, é esta questão da vascularização. E, portanto, este foco tem cerca de 10, 12 anos. Entretanto, têm surgido muitas estratégias para tentar colmatar ou para tentar endereçar da melhor forma esta falha, digamos assim, mas o que é certo é que nenhuma dessas estratégias foi até agora ou teve até agora sucesso. Havia uma óbvia necessidade de uma estratégia, de estratégias alternativas, digamos assim. E, na verdade, é isso. Foi isso que eu propus no meu projeto. O meu projeto, basicamente, que eu tento fazer é um leito capilar bioartificial. É basicamente uma estrutura que tem vasos sanguíneos, digamos assim, e que, no meu caso, eu proponho que possa ser usado para, antes da implantação, in vitro no laboratório, para pré-vascularizar os tecidos que nós fabricamos, ou seja, a partir desse leito, nós vamos combinar esse leito bioartificial com os nossos tecidos, sejam ele osso, fígado ou qualquer coisa do género. Esse leito bioartificial vai formar vasos sanguíneos dentro dos tecidos que nós fabricamos, e depois nós vamos pegar nessa combinação de leito bioartificial e tecido fabricado e vamos conseguir transplantá-lo para um paciente. E vamos ter a possibilidade de ligar imediatamente de forma cirúrgica esses tecidos fabricados à circulação do hospedeiro. Isto basicamente vamos tentar mimetizar exatamente o que acontece quando estamos a tentar ou quando estamos a transplantar um órgão de um doador para um paciente. Quando isto acontece, o tecido é transplantado como um eixo vascular, que é basicamente um conjunto de uma veia de uma artéria com calibre relativamente alto, pode ser ligada cirurgicamente diretamente à circulação sanguínea do paciente. Isto vai assegurar a sobrevivência e a viabilidade desse órgão ou tecido transplantado. Isto é exatamente o que nós queremos mimetizar com os tecidos e órgãos fabricados no laboratório, utilizando esse tal leito capilar que eu estou a propor. E muito basicamente é isto.
1: Existe muita necessidade de órgãos e também de dadores compatíveis. Por ano, morrem cerca de 4 mil pessoas à espera de um dador e a engenharia dos tecidos é a resposta, precisamente para suprir essas necessidades. O biólogo português Rogério Pirraco trabalha na criação de um leito capilar, uma tradução do inglês de capillary bed, a cama capilar. feita de origem biológica e que não existe.

0: este a nível mundial de forma satisfatória. O objetivo é que estes tecidos consigam imitar e cumprir a função original. Por fim, quisemos saber quais as perspectivas para o futuro profissional do investigador português Rogério Pirraco e o que significou ter recebido recentemente uma bolsa milionária do Conselho Europeu de Investigação. Recebeu recentemente a notícia que terá sido aprovada uma bolsa pelo Conselho Europeu de Investigação. O que é que essa bolsa significa para o Rogério?
1: Bem, esta bolsa significa, é uma bolsa de iniciação de carreira, significa que eu vou ter dinheiro para desenvolver esta investigação, mas além disso, mais concretamente, vou ter dinheiro para estabelecer essa linha de investigação aqui no Grupo 3 vezes, onde eu estou sediado na Universidade de Minho, para contratar pessoas para fazer uma equipa para levar a cabo essa investigação. E, obviamente, a nível pessoal e profissional, é uma bolsa que tem um grande prestígio e, obviamente, vai ser excelente para, basicamente, dar um empurrão à minha carreira.
0: E, portanto, esta investigação vai ser feita integralmente em Portugal e, neste caso, em Braga, não é?
1: Sim, nós estamos sediados, a Universidade do Minho tem dois campi, um em Braga, outro em Guimarães. Por acaso o Grupo 3 vezes está sediado numa terceira localização, que é num parque tecnológico na vila de Caldas das Taipas, que fica entre Braga e Guimarães, que é num parque tecnológico chamado Ave Parque.
0: E dentro dos recursos humanos que vão ser necessários, será integralmente... Enfim, conhecimento português, mão de obra portuguesa?
1: Não necessariamente. Aliás, como isto é uma bolsa de grande prestígio e, além disso, o Grupo 3 vezes é um grupo que é altamente reputado internacionalmente nesta área, nós normalmente o que fazemos é um concurso, e é um concurso internacional que concorrem pessoas ou que podem concorrer pessoas de todo o mundo. Muitas vezes vêm pessoas do estrangeiro, outras vezes são pessoas portuguesas, é conforme os currículos e a potência que nós achamos que as pessoas têm para desenvolver essa investigação em específico. Posso dizer desde já que os portugueses, os investigadores portugueses, em comparação com os seus congéneres europeus, não só europeus, mas também, por exemplo, norte-americanos ou japoneses, ou seja o que for, têm uma reputação muito boa, e é por isso que nós vemos muitos irem para fora, precisamente para trabalharem em projetos desses. E, obviamente, que se nós tivermos candidatos portugueses que correspondam àquilo que nós queremos, obviamente que é uma mais-valia para nós, para o projeto, porque não temos a questão da adaptação, e obviamente temos todo o gosto em contratá-los, sim.
0: Sempre dentro desta área de engenharia de tecidos, é isso?
1: Exatamente.
0: Muito bem. O Rogério vai querer, portanto, continuar a trabalhar naturalmente nesta área, não é? Da engenharia dos tecidos. Há alguma outra área complementar ou diferente que pensa vir a trabalhar no futuro?
1: Não tenho previsto que vá querer trabalhar noutra área no futuro.
0: Muito bem. Faz o que gosta?
1: Faço o que gosto, sim, exatamente. Eu, apesar de ser biólogo e de ter escolhido biologia porque quis, também tive sempre desde pequeno uma veia de engenheiro, digamos assim, para tentar perceber como é que as coisas, os objetos de dia-a-dia funcionavam por dentro, eletrónica, etc. Uhum. E penso que a engenharia de tecidos, neste caso, como é multidisciplinar, dá uma oportunidade de aliar as duas coisas, a biologia e a engenharia.
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1: 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Boa tarde. 2 horas. 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

0: viva! Então aqui estou eu, Rui Cardoso, para vos fazer companhia com mais um Legendado em Português, mais duas horas de música da expressão portuguesa aqui na vossa rádio, sempre com boa disposição, animação e alguma confusão pelo meio e também com as nossas rubricas habituais. Vamos então à música para iniciar esta emissão de hoje do Legendado em Português. É muito bom ter-vos aí desse lado.
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Damos início à nossa emissão de hoje do Legendado em Português, sabendo que nesta primeira hora temos as nossas duas rubricas habituais, temos um minuto de saúde, que é assim VaptVupt, e também temos a MPB vista por Cláudio Canadá, e temos vocês aí desse lado que são uma peça importante de todas as emissões do Legendado em Português. O meu nome é Rui Cardoso e estou aqui todas as semanas na vossa rádio para vos fazer, ou pelo menos tentar fazer, a melhor companhia.

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1: Chegou o momento da primeira rúbrica desta nossa primeira hora. É um minutinho de saúde a passar por aqui no Legendado em Português.
2: Está no ar o Minuto de Saúde aqui na tua rádio. Já te aconteceu ires petiscar sem teres propriamente fome? Pode ser sinal de fome emocional. Quando estamos estressados, aborrecidos ou tristes, é comum recorrer à comida como forma de consolo. Mas isso pode levar a excessos e, com o tempo, ao aumento de peso e sensação de culpa. Aprender a reconhecer a diferença entre fome física e emocional é um passo importante. Comer deve ser um ato consciente e não uma resposta automática às emoções. Respira fundo, bebe água e pergunta a ti próprio: será mesmo fome?
1: Estivemos então com o Minuto de Saúde aqui no Legendado em Português e vamos voltar à música.
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1: Passou por aqui o nosso pequeno bloco de comerciais, depois veio a música e agora é a altura de ficarmos com a MPB vista por Cláudio Canadá, ele que nos traz a música que nos chega do outro lado do Atlântico.
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3: Olá, amigo Rui Cardoso e amigos do Legendado em Português. Eu sou o Cláudio Canadá, de volta aqui com a nossa rúbrica falando sobre a boa música brasileira. Temos misturado os mais diversos estilos, os mais diversos artistas e ainda há muita coisa para você conhecer aqui no Legendado em Português. Vamos agora falar de mais um artista desconhecido em Portugal, mas que é extremamente respeitado no Brasil, principalmente pelas suas composições. José Fernando Gomes dos Reis, mais conhecido como Nando Reis. Ele é cantor, compositor, multi-instrumentista e produtor musical. Em 2012, Nando Reis figurou na lista dos 10 artistas que mais lucraram com direitos autorais no primeiro semestre daquele ano, segundo o ECAD. O ECAD é uma espécie de SPA. Em 2016, ele estava na 15ª posição do mesmo ranking, além de ser o 6º no ranking de arrecadação com concertos e o 1º no ranking de arrecadação de música reproduzida em locais públicos. Destaquei uma canção muito bonita do Nando Reis, chamada O Segundo Sol. Só para recordar que o Nando Reis foi um dos integrantes da banda de rock Titãs. Na próxima semana vou estar de volta no Legendado em Português, trazendo mais um grande nome da música brasileira. Um grande abraço, Rui, e até lá!

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1: Estivemos então com a presença habitual do Cláudio Canadá, ele que nos vem falar sempre uma música sobre uma música do outro lado do Atlântico, do Brasil, do nosso país irmão. Vamos continuando aqui na nossa edição de hoje do Legendado em Português e vamos caminhando para os finalmente desta nossa primeira hora de emissão.

Pois é, estamos mesmo a caminho do final desta nossa primeira hora, sabendo que ainda temos mais 60 minutos de legendado em português, e eu espero que vocês continuem na nossa sintonia. Até já!

0: 3 horas.
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0: Então, estava aqui a pensar em ti. E não namoras?
1: Ligo para a linha de apoio, diga qual é o seu problema. Sim, eu compreendo, diria que é melhor esquecê-la. Fica então sem efeito, obrigado pelo seu contato.

0: Posso?
1: Dentro dela, vou olhar dela, bora.
0: Bora. Vou cortar, é melhor, desculpa.
2: Eu fico com calores. Com calores. Miga. Miga. Vitum. Ah!

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0: Cultural da Lapa do Lobo. Que balanço é que faz destes 3 dias?
1: Olha, é um balanço extraordinariamente positivo, em todos os aspectos. Para mim, o mais importante a destacar é a extraordinária adesão que esta edição teve. Mais do que as anteriores, não é que tenha sido melhor que as anteriores, porque as anteriores foram muito boas, mas eu acho é que isto é um conceito que começa, as pessoas começam a saber, começam a ter conhecimento deste evento, Lapa do Lobo Aldeia Cultural, que se realiza 2 em 2 anos, e, portanto, como é cada vez mais conhecido, e se calhar também este ano houve uma maior divulgação do evento. Portanto, este para mim é o primeiro aspecto a destacar, é a grande adesão. Todos os nossos eventos, aqueles que careciam de inscrição prévia, tiveram todos esgotados. E os restantes de entrada livre têm tido uma adesão extraordinária. Portanto,
0: pode-se dizer então que esta edição correspondeu às expectativas que a Fundação tinha?
1: Sim, inteiramente. Inteiramente. Outro aspecto positivo que eu destaco é a qualidade de todas as propostas. Eu sou suspeito a dizê-lo, mas de facto, enfim, nós tentamos que seja uma programação muito multifacetada e muito multidisciplinar e temos tido, de facto, propostas incríveis. E eu repito, eu sou suspeito a dizê-lo, mas enfim, mas digo com todo o prazer, sem qualquer agora, presunção da minha parte.
0: Qual foi o momento que mais o marcou, tanto a nível pessoal como o presidente da Fundação Lapa do Lobo?
1: Ai, não lhe vou dizer isso, porque seria injusto para os outros. Eu acho que houve aqui coisas extraordinárias, algumas surpreendentes. Por exemplo, eu destaco o de ontem, não é porque tenha sido melhor que os outros, mas foi diferente, foi um evento diferente, foi uma forma de escutarmos poesia de uma forma, foi de uma maneira diferente daquilo que é usual. E por isso refiro esse evento pela diferença. Não é que tenha sido melhor que os outros, mas foi diferente, foi algo de novo.
0: Está a olhar para a população da Lapa do Lobo a poder responder com uma grande adesão.
1: Sim, sim.
0: Isto não é só para a Lapa do Lobo, não é só para...
1: Não, de maneira nenhuma, ouça, isto é para a região ou para quem queira vir. Nós, inclusivamente, eu ontem até soube, veja lá, que houve pessoas que vieram de Lisboa.
0: E da Madeira.
1: E da
0: Posso
1: Madeira.
0: Dizer
1: olha,
0: que esteve,
1: então, olha.
0: Hoje de manhã podemos reparar que estava uma das vencedoras da prova de atletismo, aliás, a primeira do Cristiano Pereira.
1: Sim.
0: Uma das miúdas vencedoras trazia a bandeira da Madeira e de Porto Santo.
1: Ah, que engraçado. Portanto, isto é muito curioso, porque vem, de facto, vem pessoas de Coimbra, vem pessoas de Viseu, vem... É o que eu digo, porque este é um evento que começa a ser conhecido e porque é um evento curioso, porque é durante um fim de semana, uma aldeia inteira, que assista a vários eventos com a própria colaboração das pessoas da aldeia, que abrem as casas para ceder espaços. É muito curioso.
0: Ajuda na valorização do território?
1: Eu não tenho dúvida nenhuma, ouça.
0: Este ano houve alguma atividade ou espetáculo que tenha surpreendido da forma como foi recebido pelo público, da parte do público, e que tenha notado isso?
1: Sim, ouça, por exemplo, já destaquei o de ontem, portanto, a situação dota de poesia dita pelo ator André Gago, mas eu acho que provavelmente as pessoas vieram não sabendo muito bem ao que vinham assistir. Olha, eu próprio não sabia, portanto... Mas enfim, ontem tínhamos aqui, como viu...
0: Estava a sala cheia.
1: Estava a sala cheia.
0: Afirmativo.
1: E por isso, é o que eu digo, acho que as pessoas nem sabiam muito bem... Eu repito, eu também próprio não sabia muito bem o que é que vinha a assistir. E fiquei muito surpreendido e foi.
0: Organizar um destes eventos que desta dimensão implica um enorme trabalho. Quais foram os principais desafios desta edição?
1: Olha, é assim, eu tenho que cumprimentar toda a minha equipe. E eu te sinto orgulho de dizer que a equipe da Fundação Lapa do Lobo é extraordinária em todas as suas vertentes e nas funções que cada um ocupa. No que diz respeito à Lapa do Lobo, aldeia cultural, eu quase que diria que não há funções determinadas. Todos são pau para toda a colher.
0: Tanto também os voluntários que têm...
1: E também os voluntários que vêm, que são convidados para vir. É um esforço muito grande de organização e de logística. E eu apraz-me imenso registar, porque ouça, eu sou administrador da Fundação, eu não tive intervenção nenhuma, quer dizer, é evidente que toda a programação foi aprovada, não é? Mas não tive intervenção nenhuma na logística e na organização do evento. E é de facto extraordinário o empenho das pessoas e a entrega das pessoas.
0: Doutor, a Fundação tem vindo a afirmar-se ao longo destes anos como um polo cultural da região.

0: ponto final. Como é que vê essa evolução?
1: Ouça, vamos continuar este caminho, mas eu digo muitas vezes, a Fundação Lapa de Lobo é uma fundação de âmbito regional e eu não quero que tenha outra. Eu lembro-me quando cá veio o Presidente da República, o anterior, o professor Marcelo Rebelo de Sousa, que me disse, eu vou falar desta fundação pelo país fora, para que tenham mais abrangência. Eu disse, não, Sr. Presidente, espera lá, eu não quero isso. Pode falar desta fundação como, eventualmente, um exemplo para que coisas semelhantes sejam feitas noutros pontos do país. E eu, muitas vezes, digo há provavelmente pessoas com muito mais possibilidades do que eu que poderiam fazer projetos semelhantes. Mas eu não quero que esta fundação tenha um âmbito para além da região em que opera. Nós somos uma fundação de âmbito regional e é assim que eu quero que continue a ser.
0: Diga uma coisa, que impacto é que espera que esta iniciativa tenha nas gerações mais jovens e também na forma como olham propriamente para a cultura?
1: Ouça, eu não quero que me julguem presunçoso nem presumido, mas eu tenho a noção que a Fundação Lapa de Lobo proporciona aos jovens da sua zona ofertas culturais e eventos culturais a que nunca teriam acesso se não existisse a Fundação. E isso para mim é um orgulho e, portanto, acho que necessariamente muitas das nossas iniciativas contribuem para o desenvolvimento cultural, sobretudo dos jovens e dos adolescentes.
0: E desculpe interromper, eu vou aproveitar para pegar nas palavras do Cristiano, que tive a conversa com ele também de manhã, e o Cristiano também me disse que a nível desportivo a Fundação foi quase, entre aspas, uma mãe, o doutor, o pai do Cristiano a nível desportivo.
1: Foi a história
0: do Cristiano. Ter este adjetivo que acha que lhe encaixa, entre aspas, perfeitamente?
1: Encaixa, repare, a história do Cristiano é uma história engraçada, porque o Cristiano foi sinalizado, e o mérito do êxito Cristiano também se deve a essa senhora, foi sinalizado por uma professora do Agrupamento de Escolas de Cana Senhorim, que percebeu que havia ali uma potencialidade que podia ser aproveitada, sobretudo tendo em conta as características próprias do Cristiano. E, portanto, ele foi primeiramente analisado no centro de estágios, acho que é assim que se chama, de Mangualde.
0: Exatamente.
1: Mas havia, de facto, um problema, que era quem é que custeava as deslocações do Cristiano para Mangualde, onde ele ia treinar e onde ia ser seguido. E, bom, foi aí que a Fundação Lapa de Lobo entrou. E, porque nós, atenção, a nossa relação com o desporto, ou seja, o desporto não cabe nos objetivos estatutários da Fundação Lapa de Lobo. Porque, enfim, há estruturas próprias de apoio aos clubes desportivos e às associações desportivas. O caso Cristiano foi um caso diferente, porque pelas características, digamos,
0: caso. Não só desportivas, mas também a nível pedagógico.
1: Pedagógico, claro. Para o Cristiano foi importantíssimo.
0: E alguns alunos também deste conselho puderam obter de fracas carências.
1: Eu deixo-me contar-lhe uma história que eu acho tocante do Cristiano. O Cristiano, como sabe, já ganhou medalhas de ouro, campeonatos de mundo. E ele há um dia que vem aqui entregar duas medalhas de ouro e uma de prata para ficarem na fundação. E eu disse ao Cristiano, mas estas medalhas são tuas. Isto tem que estar em tua casa. E ele diz, com aquele ar dele, não é? Diz, não, mas em minha casa ninguém as vê.
0: Não, é um ar humilde que ele tem.
1: E por isso, e eu disse, tens toda a razão, e por isso as medalhas estão aqui em exibição.
0: Doutor, estamos na aldeia cultural a terminar e vamos focar, depois desta edição, que aspectos é que gostariam, tanto a Fundação como o doutor, de melhorar e desenvolver no futuro?
1: Não, ouça, portanto, se me está a fazer a pergunta concentrada na aldeia cultural, é evidente que no final disto tudo, toda a equipe vai fazer um encontro para debater o que correu melhor e o que correu pior, no sentido de corrigir o que terá corrido menos bem. Como é um evento de 2 em 2 anos, temos muito tempo para preparar o próximo.
0: Já estou a preparar a 5ª edição, presumo.
1: Sim.
0: Eu quero, já há quero, ideias e objetivos para...
1: Eu quero assinalar, e isto é muito importante, que esta edição, pela primeira vez, recebeu o apoio da DG Artes. Portanto, houve uma candidatura, falando da Lapa de Lobo, aldeia cultural, que mereceu o apoio da DG Artes e, portanto, pela primeira vez na história desta fundação, nós recebemos um apoio da DG Artes. Aliás, peço desculpa porque já é o segundo apoio da DG Artes. Foi o primeiro, agora já recebemos um outro de financiamento ao serviço educativo. E, portanto, também me apraz registar este facto.
0: Numa frase, e estamos quase a terminar esta nossa conversa, porque o senhor tem outras atividades para onde vai se dirigir por quase a terminar. Se tivesse que resumir esta quarta edição da Lapa Global da Cultural, uma simples frase, qual seria?
1: Ui, é complicado resumir numa simples frase. Posso lhe dizer que é uma iniciativa, para nós, Fundação, muito gratificante.
0: Quando, e mesmo para terminar, quando olha para a Lapa de Lobo, e tenho esta preparada, cheia de pessoas a viver a cultura, sente que era este o sonho que a Fundação tinha quando iniciou este projeto, ou acredita que ainda está apenas no começo?
1: Não, ouça, este é um sonho, mas é um sonho que nos ultrapassou. Porque, no fundo, quando eu e a minha família decidimos criar a Fundação Lapa de Lobo, nunca imaginámos que ela ia ter o crescimento, o desenvolvimento, o impacto que tem. Ou seja, é um sonho que ele próprio nos ultrapassou. E ainda bem que assim foi. Mas eu nunca imaginei que a Fundação Lapa de Lobo viesse a ter, repito a palavra, o impacto que hoje tem. Porque foi em crescendo, foi natural. E, portanto, sim, é um sonho cumprido. Quando me pergunta o que é que vai ser o futuro, eu diria que o futuro vai ser na mesma senda do que tem sido. Portanto, com todas as iniciativas que nós temos, com todos os eventos que temos, o serviço de boleias, o serviço educativo, a biblioteca, a galeria de exposições, os vários eventos que vamos tendo aqui no auditório e no pátio da Fundação. E, portanto, vamos continuar na mesma senda.
0: Doutor, muito obrigado.
1: Nada, eu é que lhe agradeço. Foi um prazer
0: agradeço
1: falar consigo.
0: Também em nome da Rádio Clube do Dão.
1: E eu agradeço também muito o apoio que a Rádio Clube do Dão dá à Fundação Lapa de Lobo e o interesse que tem pela Fundação Lapa de Lobo.
0: Agradeço muito. Até uma próxima oportunidade. Vamos continuar.
1: Nós, então, até breve.
0: Exatamente. E logo temos aqui mais uma proposta. Estamos no pátio da Fundação Lapa de Lobo, onde logo vamos fechar, salvo e posso dizer, com chave de ouro.
1: Eu penso
0: com
1: que
0: a Luísa Sobral.
1: Eu penso que sim.
0: Também a ser transmitido em direto pela Rádio Clube do Dão.
1: Meu
0: muito
1: caro,
0: obrigado mais uma vez.
1: Obrigado eu. Eu
0: e
1: é que
0: uma
1: agradeço.
0: Continuação de uma boa tarde.
1: Obrigado.
0: Muito obrigado. Doutor Carlos Torres, em direto na Rádio Clube do Dão.
2: Muito bem. Desculpe lá mais uma vez.
0: Obrigado.
2: Obrigado. Até já.
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2: 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Boa tarde. 4 horas.
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4: Está no ar a edição 685 do Clube Megahertz.
3: Daniel Vieira.
4: Precisamente, já cá estamos novamente na rádio de todos os sucessos para mais uma nova edição do teu clube favorito, este que é Megahertz, e leva até ti o melhor do que se vai fazendo no que à música pop rock, R&B e outros ritmos diz respeito, não só por cá, como ao redor do planeta. O ponto de partida é sempre o mesmo, é por cá, obviamente. Hoje escolhi para abrir a Natasha Duarte, ela que está a preparar o lançamento do seu álbum de estreia, tem já a data marcada, será 24 de outubro. Antes disso, a artista tem levado a efeito a tour Sente, tendo já passado por palcos de Lisboa e pela FNAC de Coimbra. Agora, este fim de semana, a vez é das FNACs do Norte Shopping, no sábado, e de Gaia, no domingo. O disco de estreia tem como título Voar, e a sua faixa madrinha foi o primeiro single, recordo-te agora aqui no arranque do Clube Megahertz. Bem-vindo!

0: Voar, o primeiro disco de Natasha Duarte, é um projeto autobiográfico que aborda questões como a saúde mental e convida a olhar para dentro e dar nome ao que dói como ponto de partida para ultrapassar emoções silenciadas. Com este fio condutor, a artista guia-nos ao longo de 8 temas musicais que ela própria escreveu. O lançamento será a 24 de outubro e esta que ouvimos é a sua faixa madrinha.
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0: A norte-americana Kelly Clarkson lançou o seu primeiro single do ano, uma faixa pop-rock, na

a qual a artista canta sobre uma situação em que talvez já tenha ultrapassado alguém, mas não tenha certeza se a outra pessoa está a interpretar os seus sinais corretamente. Aí está, I'll Be Lying.

0: constituída por versos curtos e refrões mais longos, esta I'd Be Lying alimenta-se do poder vocal e da técnica de Kelly Clarkson para complementar a batida com uma forte influência rock. Respeito os vocais, por exemplo, da Katy Perry, mas duvido que ela conseguiria fazer isto com a mesma perfeição que a Kelly Clarkson.
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0: A jovem artista pop romena Frances On My Mind lançou o seu novo single, uma canção emocionalmente poderosa que aborda as dúvidas que permanecem após o amor começar a dissipar-se. Honesta, íntima e com uma melodia única, Think About Me explora a necessidade universal de saber se a pessoa que seguiu em frente ainda se lembra de nós.

0: construída com base numa produção poderosa, letras leves e a voz inconfundível de Francis On My Mind, esta Think About Me equilibra vulnerabilidade e confiança. Transforma momentos silenciosos, de saudade, num hino pop contemporâneo, apresentando aos ouvintes um espaço onde a nostalgia, a esperança e a autorreflexão se entrelaçam.
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0: Teddy Swims deu início a uma nova era com o lançamento de Mr. Know It All, uma faixa leve e cativante sobre a dor da autossabotagem nos relacionamentos, lançada em abril e apresentada nos American Music Awards em maio. Swims dará início à sua Ugly Tour a 22 de setembro em Kansas City. A digressão norte-americana está prevista terminar em Los Angeles a 18 de novembro.

0: novo single de David Kushner, este Electrified, celebra aquele momento numa relação em que se sente mais do que apenas uma faísca. Segundo o artista, Electrified fala sobre o momento em que a devoção se acende pela primeira vez, quando o amor parece avassalador, inatingível, quase irreal. É a faísca a que te entregas antes mesmo de perceberes aonde ela te leva.
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0: Depois de uma viagem musical que começou nos Savannah, passou pelo pop em inglês de George Marvinson e amadureceu na canção portuguesa com os discos Portugal 2018 e Canções Mundanas, Tiago Vilhena está de volta com Salatrano, disco que será editado a 25 de setembro, antecipado agora por este Mau Mau Bem Bem.

0: fiel ao seu hábito de fazer caber o mundo numa canção, Tiago Vilhena volta a criar uma atmosfera sem nação que ainda assim respira costumes portugueses. Neste Mau Mau Bem Bem, primeiro single do novo disco, Salatrano, o artista apresenta-nos uma canção sobre sermões e a vontade de contrariar a autoridade ao som de um ritmo popular.
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0: Os dinamarqueses Lucas Graham lançaram Good Times, a vibrante faixa título e canção de abertura do próximo álbum da banda liderada por Lucas Forshammer, com 13 faixas e que será lançado a 14 de agosto. 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

0: alegre, comunitária e enraizada nas tradições celtas e folclóricas que moldaram a sua criação, esta Good Times define o tom de um álbum que traz os Lucas Graham de volta à tradição de contar histórias e à herança musical irlandesa que está no cerne da sua relação inicial com a música.
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0: E agora está na hora de recebermos mais um episódio do Espaço O Pão do Dia, com o Carlos Cunha.
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2: Sem muitas palavras, um belo dueto, Hoje Já Não É Tarde, música de Luísa Sobral, e aqui um dueto entre Salvador Sobral e Sílvia Pérez Cruz, a ilustrar o meu verão 2025, onde vi um concerto deles no Festival MED em Lelé, e lembro-me bem desta canção, e agora cruzei-me com ela e foi uma boa lembrança.

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1: Foi mais um episódio do Espaço Pão do Dia. O Carlos Cunha deu destaque hoje ao dueto Salvador Sobral e Silvia Pérez Cruz.
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1: Após ter vindo a conquistar uma comunidade cada vez maior nas redes sociais e nas plataformas digitais com temas emotivos, Margarida Vasconcelos chega agora com uma das suas canções mais diretas, vulneráveis e de ligação imediata ao público. Saudade Bateu é o novíssimo single da jovem cantautora, lançado no final da semana passada.

0: Margarida Vasconcelos continua a consolidar-se em 2026 como um dos nomes promissores do circuito indie pop e da música de autor feita em português. A sua capacidade de pegar em histórias do quotidiano e transformá-las em canções com as quais o público se identifica instantaneamente faz desta Saudade Bateu mais um passo firme no seu percurso artístico.
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0: A passagem dos sul-coreanos BTS por Portugal provou ser ainda mais produtiva do que o esperado, culminando no lançamento do videoclipe do tema Normal, no passado domingo, dia 19, gravado na Quinta da Francelha de Cima, no Prior Velho. Após o sucesso de Swim ter confirmado a rodagem de um primeiro projeto no país, as suspeitas dos fãs em torno de uma segunda produção foram validadas, revelando que a banda sul-coreana aproveitou a sua estadia em fevereiro para filmar não um, mas sim dois temas do seu álbum Arirang.

0: vídeo deste Normal, gravado em Portugal e publicado no passado domingo, é considerado mais uma vitória para os fãs portugueses dos BTS, depois do país ter ficado fora da primeira fase da digressão mundial, criando também uma nova esperança de que seja incluído nas datas que serão divulgadas para 2027.
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0: A britânica Jessie Ware lançou Sauna, o mais recente single do seu sexto álbum de estúdio, Super Bloom, pela EMI Records. O lançamento chegou acompanhado de um novo remix do coletivo londrino Horse Meat Disco.

0: Este I Deserve Better é um dos temas mais marcantes da cantautora emergente Bella Kay, lançado no passado dia 12 deste mês de julho. A faixa é uma autêntica declaração de independência e amor próprio, desenhada para quem atingiu o ponto de ruptura numa relação desgastante e decidiu colocar os seus limites em primeiro lugar.
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0: O quinto álbum do brasileiro Xamã já desponta no horizonte. O sucessor de Fragmentado, lançado em 2025, foi anunciado pelo artista carioca com a edição de Moça, single inédito que volta a juntar Xamã e Ludmilla e que está em rotação desde a noite de 16 de julho.
2: Não

0: Cinco anos após o single Gato Siamês, Chama e Ludmilla voltam a reunir-se num tema com produção musical de Márcio Arantes. Esta moça é nascida a partir do beat e do instrumental criado por Arantes sobre uma base de afrobeat e elementos de amapiano e house music.
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0: Fiel ao estilo que caracteriza a personagem Pablo, Lego, o novo single do português Xtense, mistura irreverência, humor e confiança, mantendo a identidade cinematográfica que acompanha este universo desde

0: Depois de vários anos de pausa, a personagem Pablo regressa com uma narrativa renovada, preparando o terreno para os próximos episódios e para a continuação da história idealizada por Extense. Este Lego funciona como o primeiro passo desta nova fase, deixando antever o que está para chegar em El Plan.
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0: Madonna está de volta a um território familiar, o topo das tabelas. A diva da pop acaba de conquistar o seu décimo número 1 na Billboard 200 com o seu mais recente álbum, Confession Second. Enquanto o álbum domina nos Estados Unidos, o seu mais recente single, Danceteria, comprova que o seu alcance global continua a ser formidável. Daqui a pouco faço uma pausa, estarei de volta no Tarda Nada para a segunda tranche do Clube Megahertz de hoje. Fica ligado, até já!

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3: Já cá estou de regresso para a segunda parte.
2: Daniel Vieira.
3: Estou eu de regresso, está o clube e tu estás também, com certeza. Aliás, nem saíste daí, pois sabes que há muito mais para te oferecer nesta segunda parte. É o caso dos espaços Discos Perdidos e Clube Mega 10 Anos, com recordações musicais. Há também a piada seca do dia e a boa música portuguesa, como é o caso do novo single do Chico Gaiato. É o segundo depois de Voltas e Voltas. O artista apresenta agora, Na Raiz, o segundo single de A Cada Passo Que Dou, álbum de estreia que tem edição agendada para 10 de setembro. Este Na Raiz conta com a participação de Bia Maria. Bem-vindo de volta ao Clube Mega Hertz.

0: Este Na Raiz surge na sequência de vários meses marcados por acontecimentos extremos, como os incêndios e a tempestade Christine. Da união entre Chico Gaiato e Bia Maria, duas vozes profundamente ligadas ao território, nasce uma canção que olha para as comunidades que resistem, permanecem e se reconstroem. Cantam um futuro mais unido, coletivo, rural e justo.
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0: A artista country Lucy Tiger, radicada em Nashville, regressa com Last Call for Trouble, um lançamento country cinematográfico construído sobre a tentação, a tensão e o tipo de história em que as pessoas fingem nunca ter participado.

0: inspirada pelas situações moralmente ambíguas que parecem espalhar-se mais rapidamente depois da meia-noite, esta Last Call for Trouble adota a perspectiva das pessoas que se tornam protagonistas da história, aquelas que tomam decisões imprudentes, sob luzes de neon, e se convencem de que sairão impunes. É o mais recente single da norte-americana Lucy Tiger.
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0: Entretanto, os também norte-americanos Led Zepp lançam You Need a Dream, um hino do rock clássico que transcende gerações, misturando nostalgia, esperança e energia pura.

panorama do rock expande-se com o lançamento inédito deste You Need a Dream pelos californianos Led Zeppelin. A faixa encaixa-se perfeitamente na tradição do rock clássico, revivendo aqueles sons intemporais que moldaram a história do género, ao mesmo tempo que traz uma lufada de ar fresco capaz de cativar o público moderno.

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1: Uma parceria inesperada chegou no primeiro dia deste mês de julho às plataformas digitais. Os Snow Patrol lançaram um novo single, These Alarms, contando com a participação de Kylie Minogue.

0: Este These Alarms começou a nascer durante as sessões do álbum The Forest is the Path, lançado pelo Snow Patrol em 2024. Na altura, a faixa tinha até um curioso título provisório, Kylie. O grupo escreveu a canção a pensar na cantora australiana, mas decidiu guardar a ideia até conseguir a sua participação, o que realmente aconteceu agora, com os vocais de Kylie Minogue aqui bem patentes neste These Alarms.
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0: Michael Paul está de regresso com Saudade é Casa, o single que sucede aos lançamentos de Longe e Direção, editados em 2025. Neste tema, o artista mergulha numa melancolia profunda e transforma numa canção intimista capaz de tocar quem a ouve.

0: uma sonoridade pop rock, esta Saudade é Casa aborda sentimentos reais e universais, convidando o público a identificar-se com a sua mensagem. O tema fala da saudade como um lugar de refúgio, onde as emoções ganham espaço para serem vividas. A composição resulta de uma colaboração entre o próprio Mike Paul com João Direitinho, Aurora Pinto, Tomás Cartacho e Francisco Cartacho, enquanto a produção ficou a cargo de Theodor Bibel e David Lopes.
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0: Bom, e agora chega o sexto episódio do espaço Discos Perdidos, onde ao longo do abecedário vamos abordar um disco perdido da música portuguesa, duas bandas ou artistas por cada letra.
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0: Está no ar mais uma edição dos Discos Perdidos.
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0: Hoje em destaque aquela que é considerada a primeira banda portuguesa de New Wave, formada em Lisboa em 1979. Teve uma carreira efêmera, contando apenas com dois registros discográficos. Influenciada pelo movimento New Wave, surgido no final da década de 70 em Inglaterra, como resposta ao punk rock, a banda introduz em Portugal a música eletrónica, aliada ao fascínio da moda e da arte, mantendo a irreverência do punk. Conseguiu transmitir uma autêntica sonoridade New Wave, suportada na liberdade de criação. A banda era formada por Carlos Gonçalves, Ultravioleta, na voz, Paulo Pedro Gonçalves, Falso Alarme, na guitarra, Pedro Aires Magalhães, Dedos Aires, no baixo, Carlos Maria Trindade, Carlos Maria, no órgão, Rui Freire, Choque Elétrico, no sintetizador e Emanuel Rabalho, ou Flash Gordon, na bateria. Resultante da desintegração dos Faíscas, a banda mantém a tradição do uso destes pseudónimos no lugar dos seus nomes verdadeiros. Assinam em 1979 contrato com a editora independente Da Nova e lançam o single de edição numerada e limitada Festa, que inclui no lado B uma versão de Engrenagem, de José Mário Branco. Trata-se da primeira versão rock de uma canção de intervenção portuguesa. Lançam pouco tempo depois o álbum Música Moderna, com produção do radialista António Sérgio, um autêntico hino à sonoridade New Wave e que marcou o panorama da música nacional. Fazem a sua estreia ao vivo na primeira parte do concerto dos Tubes em Cascais, seguindo-se alguns concertos um pouco pelo país. Com a procura de um novo vocalista, surgem desentendimentos e a banda termina a carreira no final do verão de 1980. Paulo Pedro Gonçalves, Pedro Aires Magalhães e Carlos Maria Trindade regressam à atividade musical no ano seguinte, em pleno boom do rock português, com uma nova banda e sonoridade diferente, os Heróis do Mar. Para escutar hoje, Festa, o primeiro single editado em 1979, os Corpo Diplomático.
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1: Foi o sexto episódio dos Discos Perdidos, hoje com a segunda letra C, os Corpo Diplomático. Para a semana temos a primeira letra D, serão sempre duas bandas ou artistas diferentes para cada uma das 26 letras.
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1: Unindo duas vozes marcantes da nova geração da pop urbana.

0: colaborações femininas como a de Naira Mirelli e Karen Sirena mostram a vitalidade da nova cena pop nacional. Este Deixa Ir é um exemplo perfeito de como a música em português continua a reinventar-se, fundindo a escrita emotiva tradicional com sonoridades urbanas e globais que ressoam fortemente com o público jovem.
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0: Conhecida mundialmente pela sua voz inconfundível em gigantescos êxitos internacionais como Middle, com DJ Snake, ou Bad Memories, com Medusa, a artista do Alabama, LA Due, continua a expandir a sua identidade a solo com uma energia magnética e cheia de atitude através do lançamento deste Playboy.

0: Este Playboy mostra a artista Ellie Duhai no auge da sua confiança, capaz de cruzar a urgência da dance music com a atitude crua do dark pop, entregando um tema eufórico, perigoso e incrivelmente viciante, com uma narrativa à volta da celebração da sexualidade, da independência e da ausência de desculpas por querer desfrutar do momento sem amarras emocionais.
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0: Após o lançamento de Hands Off Me e More, More, More e o anúncio de que o seu terceiro álbum chegará em setembro, a britânica Becky Hill lançou agora What Do I Have To Do, o seu mais recente single que vem juntamente com o respectivo videoclipe.

0: O DJ e produtor holandês barroquino Rehab lançou o seu novo single, este All I Am, com a colaboração da norte-americana Orem, o último lançamento antes do seu próximo álbum, Dream Inside a Dream, ao lançamento previsto para o dia 31 deste mês de julho. Depois do seu último single, The Last Dance, a nova faixa é o passo final da viagem de Rehab rumo ao álbum, oferecendo um vislumbre final antes que o mundo de Dream Inside a Dream seja finalmente revelado por completo.
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0: Sintonizando agora na pop urbana e alternativa, mais atmosférica e especial, Luna é o marcante single do artista e produtor emergente Ashero, uma viagem hipnótica e noturna que transforma a fascinação pela lua numa metáfora para o mistério, o desejo e a busca por ligação nas horas mais escuras.

0: Xero continua a afirmar o seu espaço no circuito indie urbano, destacando-se por uma estética sonora muito coesa e cuidada. Esta Luna é um reflexo perfeito dessa maturidade artística, uma faixa densa, sedutora e envolvente, feita para ouvir a sós ou em viagens de carro pela noite dentro.
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0: Agora vamos recordar o tema que abriu o Clube Megahertz há 10 anos.
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0: No dia 30 de julho de 2016 foi transmitida a emissão número 175 do Clube. Nesse dia decidi abrir a emissão com Rua da Amargura, single lançado em 2012 por Celina da Piedade, com a participação do Samuel Uria.

0: Parkour, single de Celina da Piedade com Samuel Uria, foi o tema de abertura da emissão 175 do Clube Megahertz, transmitida 30 de julho de 2016.
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0: Bom, estamos assim na ponta final desta edição 685. Falta ainda a piada seca do dia.
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3: Olha, desculpe. Eu tenho uma mosca na minha sopa.
4: Ah, não se preocupe. É o desenho do prato.
3: Ah, mas ela está a mexer-se.
4: Oh, então porque é um desenho animado?
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0: Pois ora, aí está a piada seca do dia com a sopa e uma mosca que era, mas é um desenho animado. Pois claro, está bem, está.

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1: Dono de uma das vozes mais marcantes e intemporais da música portuguesa, habituou-nos a dar som às nossas maiores emoções. Dos tempos inesquecíveis do Estrovante a uma carreira a sol recheada de êxitos, as suas canções são verdadeiros hinos que atravessam gerações. Hoje, celebramos a poesia, a sensibilidade e o legado inconfundível de uma voz que faz parte da nossa história. Faria em 2027 50 anos de carreira, porém deixou-nos na passada quarta-feira, aos 69 anos. Luís Represas, um abraço sempre a 125 Azul. Até para a semana.

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2: Assumindo-se como uma universidade de investigação, a Universidade do Minho tem vindo a apostar na sua produção científica. Saiba que uma parte deste conhecimento produzido está disponível em acesso aberto. Esta semana, vou-lhe falar de uma plataforma da Universidade do Minho, de nome Fibronomics, reconhecida pela Comissão Europeia. A plataforma é, assim, um caso exemplar na ligação Universidade-Indústria, a nível europeu. A Comissão Europeia selecionou a plataforma internacional Fibronomics da Universidade do Minho como um caso de estudo pelas boas práticas na cooperação entre o ensino superior e o meio empresarial. A plataforma de investigação e desenvolvimento tecnológico em fibras e materiais fibrosos nasceu em 2011 e soma já 200 parcerias com empresas e outras entidades. Mais de 500 artigos científicos, uma centena de eventos em vários países, 19 patentes e diversos produtos inovadores de sucesso no mercado, como o Protect Dry, que foi eleito o melhor produto do ano para incontinentes. Esta plataforma está também a organizar iniciativas contínuas para fomentar a discussão de temas emergentes e o networking, colocando assim em contacto cientistas, a indústria e a própria sociedade. Sediada no campus de Azurém, em Guimarães, é um dos polos da Universidade do Minho. A Fibronomics tem uma equipa multidisciplinar e atua em vários setores, como a arquitetura, a construção, o desporto, a medicina, a proteção e os transportes. Estivemos à conversa com o professor Raul Fangueiro. Portanto, não estamos a falar de um departamento à parte com uma série de startups ou de firmas, estamos a falar de um próprio núcleo da própria universidade que faz esta investigação, esta criação de produtos para chegar à economia e para chegar aos problemas sociais.
3: Sim, estamos a falar sobretudo de uma entidade que tem, de uma entidade muito flexível, não é? Que é esta plataforma, algo que é uma estrutura bastante leve na forma como se organiza, mas bastante comprometida também com os resultados, mas que portanto, encerra um conjunto de conhecimento reconhecido a nível internacional também, conhecimento técnico-científico, que a partir deste relacionamento com as entidades fora da universidade, consegue de uma forma muito expedita, muito facilitada, facilitadora até, levar esse conhecimento e transformá-lo rapidamente em

0: vários sistemas de comunicação que temos à nossa disposição. Portanto, é muito fácil nós criarmos redes internacionais à volta de uma determinada, de um determinado problema, de um determinado projeto, de um determinado desafio. Portanto, rapidamente criamos essa equipe de trabalho. Portanto, o que eu quero dizer é que, portanto, não é apenas este grupo que está sediado na universidade que é chamado a intervir numa determinada situação, mas sempre que isso se justifique, este grupo tem a capacidade de agregar outros parceiros que possam trazer valências que fazem falta a esse desafio. Portanto, e isso é que para nós é a verdadeira essência de uma plataforma e de estarmos todos ligados, imbuídos todos no mesmo espírito de colaboração, em que cada uma das partes conhece exatamente qual é o seu papel neste processo. Portanto, não nos interessa que isto fique encerrado dentro das portas da Universidade do Minho, mas que a Universidade do Minho sirva como o catalisador para que estas relações aconteçam.
1: Portanto, a partir da Universidade do Minho, criaram então, desde 2011, esta plataforma que funciona em rede, não é? Em rede por todo o mundo, com parceiros por todo o mundo. Os cientistas de hoje em dia tanto podem estar em Portugal como podem estar fora. Claro. E conseguem fazer esta ligação da indústria e à sociedade, claro, com equipas multidisciplinares em setores que vão desde a arquitetura, a construção, o desporto, a medicina, a proteção e também os transportes. Portanto, esta estrutura trabalha diariamente com diversas empresas no desenvolvimento de produtos novos e aperfeiçoados. E igualmente na investigação fundamental ao mais alto nível, gerindo um ritmo de inovação de mais de 20 projetos em simultâneo. Portanto, há aqui uma equipa grande, obviamente. Não sei de quantas pessoas aproximadamente é que podem estar envolvidas em 20 projetos em simultâneo, porque isto é uma coisa, não é? 20 projetos de inovação é um enorme desafio, calculo.
0: Sim, sem dúvida. Neste momento, nós, só sediados no nosso grupo, temos cerca de 40 pessoas a trabalhar nestes projetos. Claro que depois temos uma rede muito mais alargada, porque cada um destes projetos envolve a participação também de outros parceiros, principalmente empresariais. Mas realmente, aquilo que é este reconhecimento desta plataforma, portanto, aquilo que foi reconhecido é a forma como nós rapidamente conseguimos criar metodologias que permitam converter então este conhecimento em inovação. E portanto, aquilo que foi feito foi, por parte da Comissão Europeia, foi um estudo a nível europeu de plataformas ou de outras entidades ou instituições que têm esta preocupação em cima da mesa no seu dia-a-dia. Portanto, e aqui em Portugal, portanto, fomos... foi a Fibernamic, portanto, uma das entidades, conjuntamente com outra da Universidade de Aveiro e com outra iniciativa da Universidade de Aveiro, que, portanto, foi identificada e que foi dado como um caso de boas práticas, um exemplo a seguir neste domínio. E, obviamente, que isso é reconhecido por via dos resultados que nós obtemos. E, portanto, não tanto pela filosofia e pelo conceito em si. Obviamente que o conceito é inovador, mas se ele não tiver resultados, portanto, não deixa de ser um conceito apenas. Portanto, aquilo que nós estamos muito preocupados é sempre em ter resultados com as atividades que levamos a cabo. Obviamente que isso para nós é o reconhecimento de que aquilo que fizemos ao longo dos últimos 6-7 anos de atividade da plataforma é algo que é estruturante e que pode servir de exemplo para outras entidades caminharem também neste sentido da transferência da tecnologia e do conhecimento que é gerado nas universidades. Portanto, isso para nós, por outro lado, embora seja extremamente gratificante, por outro lado, nós verificamos, até porque andamos por todo o mundo, né, fazemos apresentações em todo o mundo, nós verificamos que aquilo que fazemos realmente é inovador, a metodologia que seguimos, os resultados que temos, a forma como interagimos com as empresas. Portanto, e por isso somos muito solicitados por outras entidades, por outros países, que nos chamam a explicar, a mostrar, portanto, a forma como nós fazemos esta interação e como é que atingimos os resultados que temos.
1: Portanto, perspectiva um futuro risonho para a plataforma Fibernamics da Universidade do Minho, e se sente que finalmente está dado este

0: espaço no nosso país de uma maior ligação da indústria às universidades através da criação de conhecimento, da criação de patentes, da criação de produtos, da criação de respostas à sociedade. Já demos esse passo e o futuro é risonho a nível de investigação e deste trabalho, que é o caso do sucesso agora reconhecido pela Comissão Europeia da vossa plataforma, da Universidade do Minho.
1: Sim, sem dúvida que estou otimista relativamente àquilo que é o futuro destas relações e daquilo que é a inovação e da transformação do conhecimento em inovação. Acredito é que isto é apenas mais um passo, como disse muito bem, não é? Portanto, não é o fim em si mesmo, portanto, é apenas mais um passo, até porque nós somos desafiados diariamente a criar sempre algo novo, a nos adaptarmos aos tempos, a estarmos inquietos com aquilo que são os desenvolvimentos do futuro, não é? E, portanto, a própria plataforma Fibernamics, apesar de ter recebido este reconhecimento, o reconhecimento é de um trabalho que foi feito até agora. O trabalho de futuro certamente é um trabalho que, alicerçado neste trabalho que é reconhecido neste momento, mas que se calhar tem que ser diferente, tem que se adaptar aos sistemas de comunicação que temos atualmente, ao ritmo das empresas, às novas empresas que surgem, às questões do empreendedorismo, às questões dos desafios da ciência e da tecnologia. Portanto, nós temos de estar sempre atualizados e sempre a pensar aquilo que vai ser o futuro. Até porque estando sediada numa universidade, penso que é mesmo nossa função garantir que isso aconteça. Portanto, nós temos que prever e antecipar o futuro. E estamos a fazê-lo, aliás, vamos já lançar, digo também em primeira mão, mas temos já um projeto para lançar uma nova versão desta plataforma com uma ligação muito mais forte e com novas metodologias de trabalho com base nestas que temos desenvolvido até ao momento.
0: Uma maior ligação, disse, professor?
1: Às empresas, claro, com outras ferramentas de trabalho que nós acreditamos que são as ferramentas do futuro, tem obviamente a ver com os sistemas de comunicação, com a comunicação digital e, portanto, estamos neste momento a lançar, e lançaremos brevemente, uma nova plataforma na web, onde será muito mais fácil para nós, principalmente, trabalhar com empresas de todo o mundo.
0: Pois era o que eu iria perguntar, se são empresas nacionais, naturalmente serão empresas que estão espalhadas pelo mundo, não é?
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Muito obrigada. Que lindo este sítio, que linda esta aldeia. É a minha primeira vez aqui. Eu, por mim, eu acho que fazia só concertos assim. Eu gosto sempre muito mais de concertos, é que eu consigo ver todas as pessoas. E posso trazer os meus filhos também, que são assim umas horas boas para crianças. Se tiver algum a portar-se mal, obviamente não é dos meus, não é? E por causa disso vou tocar agora, não é por causa disso necessariamente, mas eu gosto sempre de tocar esta canção. Esta canção fala, foi quando eu descobri que estava grávida da minha filha e queria e quis escrever uma canção para o meu filho sobre a beleza de ter irmãos. Acho que ele continua sem perceber, mas... E depois já levou com mais dois a seguir a isso. Mas pronto, eu também digo normalmente que eu e o meu irmão dávamos muito mal. Nós só nos começámos a dar assim mesmo bem na Eurovisão. Não, não foi nada. Mas foi quando eu fui viver para fora. Claro. Mas pronto, acho que é normal dos irmãos, não é? Chama-se o melhor presente. Vais receber o melhor presente, que eu saiba estimar e querer-lhe para sempre, que eu saibas cuidar, tudo ensinar, que eu saibas amar.

Muito obrigada. Bom, houve uma altura da minha vida que eu andava a ouvir, embora são quase todas, mas houve uma altura em que eu andava muito obcecada a ouvir Zeca Afonso, e estava fechada em casa com Covid e escrevi esta canção. E andava também obcecada com jardinagem, então juntei um bocado todas essas coisas. Chama-se Amo Como Eu Sei. Se o amor nasce pequeno e se faz grande ao viver, se o amor mesmo grande pode sempre adormecer, escolho amar hoje sem pensar no amanhã. 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

Muito obrigada. Então, escrevi uma canção. Tenho uma amiga que se casou há 3 anos e convidou-me para a madrinha, e logo a seguir a convidar-me para a madrinha, pediu-me para lhe escrever uma canção para o casamento. Então eu não sei bem. Pronto. Tudo bem. Eu sou madrinha de pouquíssimas pessoas, por isso eu aceitei. Pessoas, casamentos, sou madrinha. Sou madrinha do casamento da Márcia, também, madrinha. E já cá esteve, já sei. Sou madrinha dela e do Filipe. E sou madrinha desta, por isso, quer dizer, não tendo mais, aceitei assim, mesmo com a canção, não é? E escrevi-lhe esta canção. E não só isso, mas ela ainda me deu o briefing da canção. É, olha, eu quero que seja sobre... Está bem, estava lá eu a anotar. Sabe mais barato do que aqueles presentes que depois mandam nos sites dos casamentos, não é? Porque está tudo bem. E então, ela queria que fosse uma canção sobre aquelas coisas banais que se vivem numa vida de casal e sobre... O sonho dela ser continuar a fazer essas coisas banais até ao fim da vida. E é muito engraçado estar a tocar isto hoje para mim, porque esta minha amiga está grávida e está só à espera que o bebê decida nascer. Por isso, neste momento, ela está ali. Então, pronto, ainda é mais bonito para mim dedicar-lhe. E se fosse hoje, não é? Era bonito. Mas pronto, chama-se O Resto das Nossas Vidas.

Obrigada. Obrigada, saímos assim tudo. Bom, e como temos aqui muitas crianças, vou voltar aqui ao meu disco que se chama Lupu e Pisapá. É um disco que eu fiz antes de ter filhos, então é assim mais inspirado na minha infância. E tem uma canção que se chama Língua dos Pés. Por quem é que aqui conhece a Língua dos Pés? Não é todos, não se engane. Porque, claro, mas vocês são meus filhos, não conta. Mas é que a Língua dos Pés não é assim uma coisa tão óbvia. Que eu viajei de norte a sul a fazer esta canção, em escolas, e eu percebo, mesmo nos educadores, que não dá para tirar assim lações de geografia, de gerações. Não, há uns pessoas que sabem e outras que não sabem, é assim. Pronto. Por isso, fiz uma canção, mas eu sabia a Língua dos Pés. Obviamente que tive que ir estudar outra vez, porque uma pessoa vai perdendo, mas, assim como qualquer outra língua, mas escrevi uma canção toda na Língua dos Pés. Por isso, eu agora vou cantar esta canção. Vocês acham, crianças, acham que conseguem entender uma canção na Língua dos Pés? Acham que sim? Acham que sim? Tudo... O meu nome na Língua dos Pés é Lupu e Pisapá. Sim? Opa. Então vamos tentar. Tentar assim. Lavaram bem os ouvidos hoje? As orelhas? Lavaram? Pronto. Vocês não respondam. Então vá, vamos lá aqui. Vou começar aqui.

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Olha, eu não sei, eu sinto-me cheio de força hoje. Acho que vou tentar fazer isto mais rápido. Acham que eu consigo fazer isto mais rápido? E não me passaram confiança nenhuma. Vamos tentar outra vez. Acham que eu consigo fazer isto mais rápido? Agora talvez seja demasiada fé, mas vamos tentar. Este já se foi embora, nem quis ver. Obrigada. Ao pobre Piga Padapa. Uma canseira esta canção. E agora vou tocar uma canção que escrevi para o meu primeiro filho, quando descobri que estava grávida dele. Vês agora 10 anos. Eu sei, estão a pensar. Mas o quê? Teve-o com 15. É isso que estão a pensar, não é? Eu, para além de cantar, tenho esta capacidade de lamentos. Chama-se Para Ti.

já sabem o refrão. 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

Obrigada. Agora vou-vos tocar, assim, uma das primeiras canções, não é uma primeira, das que eu, não é das primeiras canções que eu escrevi, porque eu, a primeira canção que escrevi tinha 12 anos, foi quando eu comecei a... quando eu comecei a tocar guitarra e escrevi uma canção sobre o meu divórcio aos 12. Já era assim bastante dramática. E eu digo sempre que é uma mistura entre... Era assim uma mistura entre... Eu queria que fosse Adriana Calcanhoto, mas acabou por ser mais Ágata. Aquela podes ficar com as joias, o carro, acabou por ir um bocadinho mais nesse sentido. Não vos vou tocar essa, mas mais tarde, depois fui estudar música e demorei algum tempo a sentir que queria, aliás, depois entrei no Ídolos e tudo, mas senti sempre que não queria lançar um disco só porque, porque na altura as pessoas me conheciam e tal, eu não, ainda não sabia quem era, qual era a minha identidade musical. E então fui estudar para fora. E esta próxima canção foi a primeira canção que eu senti, olha, acho que descobri aquilo que é só meu. Pronto, obviamente depois tem vindo a mudar muito, mas naquela altura... Então gravei, fiz um vídeo para o YouTube, na altura, o YouTube ainda não era assim tão grande. Aliás, eu dei tão pouca importância àquele vídeo que estou de pijama. Mas pronto, mas pus no MySpace, que era uma coisa importante, e pronto, e foi assim a primeira canção que eu quis mostrar ao mundo. Aqui vai, Why Should I?

Obrigada. Durante a pandemia, fiz um disco de canções de embalar. São 7 canções de embalar, uma para cada dia da semana. Ai, tu não venhas agora aqui dizer tudo o que eu digo que não está bem. Não pode ser. Tu nem eras nascido. Bom, não sei quem é que pôs os meus filhos em primeira fila. E então, 7 canções, 7 dias da semana. Esta canção é para a terça-feira, mas pronto, podemos tocá-la hoje também. E esta canção foi um exercício muito interessante para mim de fazer e acho que é um exercício, na verdade, interessante para toda a gente. Fiz uma lista de coisas que gosto de fazer, me dão prazer, mas que eu não podia precisar de muito dinheiro para as fazer. Ou seja, tinha que ser, essa era a regra. E pronto, e saiu esta lista. Aconselho a que façam, porque realmente depois no fim percebemos que há tantas coisas, é um bocado clichê, mas é verdade, há tantas coisas tão simples que nos dão alegria e pronto, esta é a minha lista. Dar um mergulho no mar num dia quente de verão, dançar bem juntinho, cantar alto um refrão, ouvir a chuva a cair debaixo de um cobertor, não conseguir parar de rir, escrever cartas de amor. São coisas pequeninas, tão pequeninas, que lembram como é bom viver. Coisas pequeninas, tão pequeninas, maiores do que podem parecer. Ver o nascer e o pôr do sol, contar estrelas cadentes, dormir na praia ao relento, provar frutas diferentes.

quando também elas gostam de fazer aquilo que eu gosto de fazer, não é? Então depois chega a esta parte que é comer fruta da árvore, e eles, depois eu digo, oh, legumes do chão, e eles, do chão! Então agora já digo, legumes do chão é da horta, não é do lixo, não é do chão, chão mesmo chão. Mas pronto. Ok, já sei o que é que vou tocar, deixa eu lá ver. É que interessante, depois aqui um alinhamento, ok. Ah, já sei. Bom, então, há cerca de, eu já não me lembro muito bem, há 3 anos, eu acho, a minha amiga que me convidou para ser madrinha, enviou-me uma notícia. Os meus amigos enviam muitas vezes notícias, porque quando acham que podem ser coisas inspiradoras para eu escrever, não é? Pelo bom e pelo mau, às vezes. E então esta minha amiga enviou-me uma notícia que falava sobre um casal alemão que foi viver para Vila Real, de Trás-os-Montes, e eles viviam assim, não viviam mesmo em Vila Real, viviam assim numa zona muito mais rural, e sabiam tudo sobre plantas, e faziam medicamentos e tudo a partir das plantas, pomadas, xaropes, tudo. E eram muito queridos das pessoas de Vila Real. Eles tinham nomes alemães que nunca ninguém soube, acho, e trocaram esses nomes alemães para Maria Feliz e José Feliz. Então eram conhecidos como os Felizes. E a Maria Feliz descobre que tem um cancro da mama e que já está muito avançado, e eles decidem terminar a vida juntos. Então a minha amiga enviou-me esta história. E eu decidi escrever uma canção sobre esta história. E achei que o assunto estaria ali resolvido, como normalmente todos os assuntos estão resolvidos nas minhas canções. Eu escrevo a canção e fica resolvido ali. Mas esta não ficou, estranhamente. Ela depois... eu tenho uma amiga também que é fotógrafa e que viveu com este casal. E ela enviou-me uma fotografia da Maria Feliz. Eu fiquei a olhar para ela, muito bonita, com um olhar super penetrante, assim, duro. Quando tinha a fotografia, ela estava a agarrar assim num buquê de flores secas. E eu, houve qualquer coisa que disse, eu tenho que falar mais sobre estas pessoas, ou pelo menos sobre esta mulher. Tenho que lhe dar um passado, porque eu só escrevi sobre o fim. E então comecei a escrever. Eu achei que estava a escrever uma peça de teatro. Mas afinal acabei por escrever o meu primeiro romance, que saiu, acho que foi isso, saiu há 2 anos. E tem sido uma viagem muito doida, este romance. Primeiro uma viagem mesmo literalmente, porque ando por todo o país, para além de andar a cantar, agora também ando a apresentar o romance. Ganhou o Prémio Livro do Ano, o ano passado, da Bertrand, este ano. E então tem sido assim, muito doida esta aventura de escritora, que eu nunca pensei, ou seja, eu sou escritora de canções, mas nunca pensei, de repente, ser romancista. E a verdade é que estou a terminar o segundo, por isso esse há de sair para o ano. Entretanto, no fim também tenho aí livros, quem quiser, ou quem quiser só e dizer olá, também está tudo bem. Mas pronto, agora acho que vos vou cantar a canção que deu origem depois ao romance. Chama-se Maria Feliz. 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

Muito obrigada.

Muito obrigada. Bom, agora vou-vos tocar uma canção que está no meu disco anterior. Chama-se O Quadro que Pintei. E esta canção é uma resposta a uma canção do primeiro disco. Ou seja, tem uma canção do primeiro disco que se chama Not There Yet. E fala sobre como eu imaginava a minha vida. Queria viver num sítio com muitas árvores. Queria ter muitos filhos. Então, mas eu tinha 23 anos nessa altura. Ou seja, lá está há 5 anos. E então eu imaginava todas essas coisas, mas a canção diz But I'm not there yet, mas eu ainda não estou aí e não sei se estarei. E passados todos estes anos, eu, quando estava a fazer o disco, este último disco, pensei, que loucura, então eu vivo realmente o quadro que pintei, o quadro que eu queria, a vida que eu queria viver, e nem sequer fiz ainda uma canção a agradecer isto. Eu acho que às vezes nós temos assim objetivos na vida, e assim que conquistamos esses objetivos, não é? Começamos logo a pensar noutros, nem sequer curtimos assim ter lá chegado. Nem sequer fazemos tipo, bem. E então esta canção é isso. É assim uma palmadinha nas costas, tipo, olha, obrigado ao universo também. Mas agora tenho que ver se isto está na tonalidade. Não está, não está em nenhuma. Eu já, cada vez que começo assim, não percebo que não está em nenhuma tonalidade das minhas canções. Bom, só que esta canção tem uma parte para vocês cantarem comigo. Que é assim. Sou feliz assim. E a segunda parte é quase igual. Tão feliz assim. É isto. Acham que conseguem ser felizes assim? É assim, a minha mãe deixou de ir aos meus concertos porque dizia que não gostava de cantar estas coisas que eram muito difíceis. Mas, isto parece muito agudo, mas também podem cantar. Sou feliz assim. Podem cantar aqui. Podem ser felizes mais em baixo. Acham que sim? Vamos experimentar uma vez. 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
1: Obrigada.
2: Esta canção escrevi para o meu filho mais pequenino e o último.
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Obrigada. Este meu filho, eu todas as noites quando eu ia deitar, desde que ele nasceu, eu dizia sempre adoro-te, assim. E ele dizia, quando começou a falar, dizia adoro-te. E eu ficava toda contente. Todos os dias, adoro-te, adoro-te. E no outro dia eu disse adoro-te. E ele, adoro-te. O que é que quer dizer adoro-te? Todo eu pensar, não madurou nada este tempo todo. Ele assim, o que é que quer dizer? Bom, então, vamos tocar, estou habituada a estar com banda, vamos tocar, eu e a minha guitarra. A última canção. Ai, obrigada. Ai, este sítio é tão bonito, é tão bom tocar assim para famílias, eu gosto tanto. Bom, mas já estou a repetir. Então, vou-vos tocar a última canção que eu lancei, é a primeira deste próximo disco, e chama-se Felicidade. E pronto, é isto. O álbum chama-se Cartas de Desamor, então é um bocado irónico, a primeira canção se chama Felicidade. Mas é, a primeira canção é, na verdade, a última canção do disco, ou seja, é quando às vezes passamos por uma fase mais difícil e depois, de repente, no fim já começamos a ver assim um bocadinho de céu azul. E então esta é a Felicidade. Vamos lá ver se consigo fazer isto bem assim. Estou a pensar se consigo, espera lá. Eu estava longe, lá tão longe, tão nesse lugar onde a beleza já não chega, onde falta o ar. 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

0: Olá, boa tarde. Quero agradecer à Luísa Sobral para fazer a primeira parte deste concerto. Eu estou a falar sentado para não estragar aqui a mecânica do micro. Terminou a quarta edição da Aldeia Cultural, uma iniciativa da Fundação Lapa de Lobo, com o apoio da Contracanto, Associação Cultural, da Junta de Freguesia, do município de Nelas, do município de Carregal do Sal e de tantas entidades, nomeadamente associativas, que se juntaram a nós. Por isso, muito obrigado a todos aqueles que participaram na Aldeia Cultural, de quem fez parte da organização, mas, essencialmente, de quem fez parte dos momentos e dos lugares. Para o ano, vamos voltar com uma iniciativa de verão. Sim, administração, vamos voltar com uma... Pode ser, não pode? Pode ser. Mas a quinta edição da Aldeia Cultural vai acontecer daqui a 2 anos, é sempre em anos pares, para contrariar as eleições autárquicas. Luísa, ai sim, são as provas das músicas, não é? Para dizer que existem mesmo. Um abraço muito especial à Luísa Sobral, convidada para este concerto de encerramento. E não vamos pedir mais 3 e já fica, está bem? Pode ser mais 3? Mais 2 e meia. Muito obrigado convosco, Luísa Sobral. Obrigado.
1: Olá! Posso? Então vou cantar mais 2. Então espera lá. Como é que eu podia recusar? Não é? Deixa ver se está no tom do sino. Não, claro. Então vá.

Obrigada. Bom, então para terminar, agora sim, eu fiz uns concertos que se chamavam Desconcerto, não sei se alguém aqui chegou a ir. Eram com o António Zambujo, com o César Mourão e com o Miguel Araújo. E nós, no fundo, fazíamos música improvisada, assim, letras improvisadas, chamávamos pessoas ao palco. Oh, pessoal, sentadinhos agora. Vá, sentadinhos. E então, fazíamos... Se vocês puserem aqui os vossos filhos, eu não vou falar assim, não se preocupe. Bom, e fazíamos música improvisada. Eu, lá está, eu nunca tinha... Os concertos foram sendo adiados e adiados e adiados, por causa de Covid. E às tantas, finalmente tínhamos 5 datas no Coliseu, marcadas em Lisboa. Conseguimos fazer as do Porto, mas as de Lisboa estavam difíceis. E então finalmente tínhamos as 5 datas. Quando é que eu apanhei Covid? No primeiro dia das 5 datas, pois claro. E então, só que como nós não cantamos ao mesmo tempo neste concerto, eu consegui fazer o concerto a partir de casa. Bastante mal. Eu estava assim, eu maquilhava-me assim, ia para lá durante 3 horas fazer música improvisada e depois ia morrer outra vez. Mas fiz isto em casa dos meus pais. Fui para o meu quarto de solteira, fiquei lá e durante aqueles dias fiquei lá fechada e fui fazendo os concertos. Enviaram para lá um pobre coitado qualquer, sacrificasse, porque nem tinha tido Covid, ou seja, não sei, eu não consigo bem perceber como é que foi a escolha. Olha, vai o Jorge, paciência, não é? Acho que foi assim. Mandaram para lá esse pobre coitado que obviamente apanhou Covid e ele foi-me filmar durante estes 5 dias e pronto, isto passou-se. Entretanto, o meu marido na altura, agora ex-marido, contou-me que encontrou uma amiga na rua e estava a contar: ah, a Luísa, coitada, esteve fechada em casa para fazer os concertos. Ao que ela respondeu: também não percebo porque é que ela não podia ficar a tomar conta das crianças e depois fazer o concerto a seguir. E eu não sei se vocês têm esta sensação de que as amigas dos maridos têm sempre umas vozes assim, parecidas com esta. E então, agora já nos conhecemos bem o suficiente para vocês perceberem o que é que eu fiz com isto, o que é que eu faço para processar. Escrevo canções, não é? Então pronto, ela tem uma canção só dela. Eu acho que ela não sabe. O que é que tu estás a fazer? Pronto, está quase. Lembro-me, por acaso, só esta história. Lembro-me uma vez, fiquei a tomar conta da filha da Márcia quando ela tinha um concerto. E depois eu estava-lhe a dizer: olha, temos que esperar pelo meu ex-marido, temos que esperar por ele. E ela dizia: o quê? Ele tem um concerto? Ou seja, ela acha... Os filhos dos músicos acham sempre que todas as outras pessoas também são músicas, não é? Como assim? Tem um concerto? Não, tem um trabalho normal? Que estranho. Então pronto, as mães de hoje em dia. As mães de hoje em dia, com sabedoria, dizem fazer melhor que as outras. Olha como vai vestido, tem o cabelo tão comprido, não se penteia com certeza. Olha como come à mesa e tendem sempre com estatais que só elas. Foram feitas para criar.

criado com roupas de batizado. Não sou daquelas que festeja quando os vai deitar. As mães de hoje em dia, com sua mestria, vêem de longe a mãe que é má. Olha, aquele ainda mama e aquele fica com a ama. Tem tanta, vem tanta televisão, ninguém lhes dá atenção e tendem sempre a constatar que só elas foram feitas para criar.

0: Obrigada.
1: Obrigada. Obrigada.

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Olha, não tenho nenhum livro para te mostrar. Até porque não posso falar no meu livro favorito, mas um dos livros que mais gostei de ler, não o tenho, foi requisitado na Biblioteca Municipal de Faro, já há muitos anos. O meu livro favorito é o Clube Combate, do Chuck Palahniuk. Não faço a menor ideia se é assim que se diz. É uma história a todo um nível espetacular. Eu comecei por ler o livro. Eu não vi o filme porque pensava que o filme era um filme daqueles tipo Mortal Kombat e coisas daquelas, muita porrada, muita violência. Acabei por não ver o filme. E depois, mais tarde, tive o livro, a oportunidade de ler o livro e li o livro. Eu gosto de várias passagens do livro que me dizem muito. Por exemplo, o livro diz que nós nunca nos conhecemos a nós próprios se não estivermos numa luta. Antes de estarmos numa luta, não sabemos do que é que somos capazes. Ou que a nossa vida está a acabar a cada segundo. Às vezes são coisas simples, mas que nos fazem pensar exatamente como as coisas são.

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1: Um dos livros que mais me marcou na minha juventude foi este, Alice no País das Maravilhas, de Lewis Carroll. Eu li este livro 3 vezes. Uma vez, a primeira vez para a minha irmã, quando era pequenina, em voz alta. A segunda vez li também, já mais tarde, com a minha irmã, mas em conjunto. Ela lia um capítulo e eu lia outro. Depois a terceira vez sozinha, com outros olhos de ver, onde eu já interpretei melhor aquilo que o Lewis Carroll nos queria transmitir. Ora, Lewis Carroll conheceu Alice Liddell, que era uma menina de 4, 5 aninhos, através de um amigo do pai, e ele engraçou com ela, ela engraçou com ele, e contava histórias a crianças e começou a contar uma história a Alice, onde ela era a própria protagonista. Está a retratar uma história de uma menina que é jovem, chateada com a vida, e que de um momento para o outro vê o tal coelhinho branco que entra numa toca e vai atrás dele. Entra num mundo de fantasia, onde ela vai viver muitas aventuras, onde aparecem personagens tipo o Chapeleiro Louco, o gato Cheshire com o seu sorriso rascado na cara, os irmãos gêmeos Tweedledee e Tweedledum, parecem que eles sempre em pés, e a Rainha Vermelha, porque aqui no livro a Rainha é vermelha e não é a Rainha de Copas como hoje se lê nos livros atuais. Isto é uma versão inglesa, que eu li em inglês. Gosto muito do estilo dele porque é um estilo nonsense. É um estilo onde ele mete muitos trocadilhos, muitas piadas locais que só os ingleses são capazes de entender, e consegue criticar a sociedade britânica e sem estar a magoar. Ou seja, consegue transmitir aquilo que está de errado na sociedade sem ofender.
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Quando fez o desafio, eu pensei fugir à literatura. De facto, seria um pouco mais difícil na literatura escolher apenas um. Enquanto que se for para os livros técnicos, eu tenho uma escolha que é imediata. Em 1958, ano em que eu fiz 10 anos, a meu pedido, a minha avó ofereceu-me um livro, nos anos. Esse livro era a tradução espanhola de um original inglês do Sir Mortimer Wheeler, o Archaeology from the Hearth, Arqueologia de Campo, porque já nessa altura, enfim, eu tinha uma enorme curiosidade e uma enorme vontade de meter as coisas da arqueologia.

o livro que eu trago hoje não é propriamente o meu livro preferido, mas é um dos livros que mais me, marcou. O livro é A Lua de Joana, que me ofereceram, que a minha mãe me ofereceu quando eu tinha uns 14, 15 anos, e na altura eu gostei muito do livro porque eu identifiquei muito com a personagem principal, que é a Joana, neste caso, não é? Primeiro porque ela era uma adolescente como eu, na altura, não é? Mas também porque todo o agregado familiar dela era bastante semelhante ao meu. Ela tinha um pai que era médico e que muitas vezes estava ausente por trabalho, como eu. Tinha um irmão mais novo que era um bocadinho rebelde, como o meu. Tinha também uma avó que morava com eles, como a minha. E tudo isso fez-me sentir e viver esta personagem de uma forma muito, muito particular. E eu achei que aquela história poderia ser, efetivamente, a minha história. Apesar de, felizmente, não ser. A história, basicamente, assenta numas cartas que a Joana escrevia a uma amiga, a sua melhor amiga, que morreu de overdose. Ela vai relatando aquilo que sente no seu dia-a-dia, as suas tristezas, as suas frustrações, os seus medos, e no fundo vai contando a sua história, que infelizmente, e apesar de inicialmente nada o fazer prever, acaba por ser um final muito parecido com o da tal melhor amiga. E lembro-me como se fosse hoje de quando li a última página do livro, em que o pai da Joana estava a ler as cartas que ela tinha escrito à amiga, e quando se depara com... e quando eu me deparo com aquele final, eu ficar a chorar compulsivamente sentada na minha cama, de tristeza mesmo, pela história que era.

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1: 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Boa noite. 9 horas.
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0: Posso?
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10 horas.

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0: Sejam muito bem-vindos, caros ouvintes, a mais uma fantástica viagem da nossa e vossa lusofonia com o programa Divulgar-te. Vamos relembrar na rúbrica do Sonho à Realidade, uma rúbrica dedicada aos empresários lusófonos, Laureta Confundala, da Confundala Beauty. Também na El Shaddai vamos ter a Palavra de Salvação, Momento de Louvor com Cláudia Amador e também no Meu Testemunho, Cláudia Amador com o seu testemunho de fé. Na Palavra de Salvação vamos estar na Palavra de Deus em João 15, versículos de 1 a 8. Nesta primeira hora vamos ter diversas novidades da nossa lusofonia e a primeira novidade é o tema Pedra e Cal de Luís Siqueira, que habitualmente marca presença no programa Divulgar-te, e do seu novo álbum Quer Se Queira Quer Não. Vamos então ouvir esse tema Pedra e Cal. Maria Vem Fugir ao Fisco é também novíssimo tema de Bocajinho, que é, como quem diz, de Miguel Castro, ele que apresenta o seu segundo tema neste ano de 2026 como Bocajinho. Tsunamis, que prepara o lançamento do seu nono álbum de estúdio, previsto para novembro de 2026, traz-nos Just Saying, um tema que continua a explorar o rock psicadélico, indie rock e shoegaze, abordando temáticas como a solidão masculina, a obsessão emocional e a dificuldade da expressão de vulnerabilidade. Inspirado por reflexões após ver o filme Obsession, Tsunamis acompanha também a perspectiva de alguém preso a um amor não correspondido, observando a pessoa que ama com outra pessoa, num espaço emocional marcado por ciúme, isolamento e fragilidade. Videoclipe oficial no YouTube, realizado e editado pelo próprio Bruno Sobral, a.k.a. Tsunamis. Sejam bem-vindos ao Divulgar-te Juntos, fazendo, como sempre, a diferença.
1: Olá, eu sou o Luís Siqueira e estou com o Vítor Correia no Divulgar-te a apresentar o meu mais recente trabalho. Oiçam!

0: divulgar-te a nossa arte por toda a parte, desta feita com dupla sessão do rapper cabo-verdiano radicado na Holanda, Popo Show, que nos traz o tema com Zé Carlos, Intocável e Nutaroda.
1: Yo, yo, yo, Mocky Bay, ele Popo Show, no programa Divulgar-te com Vitor Correia, apresentem hoje um novo single.

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Do terceiro e novo álbum Click on an App for Morons to Learn How to Start a Revolution dos Amoeba, vamos ouvir o tema Lucid Dystopia, o primeiro avanço para este novo álbum com uma edição da Antidemos Gracia, seguindo-se depois a nova música do cabo-verdiano Lipe Monteiro Numeresi e o rapper português K.O. que nos traz o tema Sabedoria. Só para os motivos para ficarem ligados no programa Divulgar-te, não percam na segunda hora Do Sonho à Realidade e também El Shaddai. Um grande abraço a quem nos segue em Portugal, Cabo Verde, Angola, Moçambique, São Tomé e Príncipe, Guiné-Bissau, Brasil, Canadá. Um grande abraço a todos vocês que apoiam e acarinham a nossa lusofonia.

0: artistas da expressão portuguesa, Art Session, aos showcases El Shaddai, no espaço O Meu Testemunho, para darem vosso testemunho de fé, também do sonho à realidade, dedicado aos empresários lusófonos, ou ainda History Arte, a voz da Sétima Arte, uma rúbrica dedicada ao cinema lusófono. Podem fazer-me chegar esses pedidos de entrevista, enviarem as vossas músicas lusófonas para divulgarte22@gmail.com.
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Boas a todos daqui, Pierre Slow, sou músico, artista lusófono e estou no programa Divulgar-te, juntamente com Vítor Correia, para divulgar e partilhar toda a essência da minha arte com todos vocês.

0: Da EP Música da Rua, de Verbal Chato, rapper de Campo de Ourique, vamos ouvir o remix da música Realidade com MJB, Maria João Baixo, de Angola, Zazadepi, o seu novo tema Quilandé.
1: 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Siga o meu trabalho em verbalshotoficial.com, you know, Verbal Shot, make real music.

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Zazá, ADP, a consistência suburbana, e eu, com Vítor Correia, no Divulgar-te. Essa!

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0: 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Palavra de salvação, na El Shaddai. João capítulo 15, versículos de 1 a 8. Eu sou a videira verdadeira e meu pai é o agricultor. Todo ramo que estando em mim não dá fruto, ele retira. E todo que dá fruto, ele limpa, para que dê mais fruto ainda. Vós já estáis limpos pela palavra que eu vos tenho transmitido. Permanecei em mim, e eu permanecerei em vós. Nenhum ramo pode produzir fruto por si mesmo, se não estiver ligado à videira. Vós igualmente não podeis dar fruto por vós mesmos, se não permanecerdes unidos a mim. Eu sou a videira, vós os ramos. Aquele que permanece em mim, e eu nele, esse dará muito fruto, pois sem mim não podeis realizar obra alguma. Se alguém não permanecer em mim, será como o ramo que é jogado fora e seca. Então esses ramos são juntados, lançados ao fogo e queimados. Se permanecerdes em mim e as minhas palavras permanecerem em vós, pedireis o que desejardes e vos será concedido. O que glorifica meu Pai é que deis fruto em abundância, e assim sereis verdadeiramente meus discípulos. 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

0: horas.
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0: em 2009, edificado vidas e louvado em espírito e em verdade a Jesus. Entre os diversos eventos, participou no Festival da Esperança em 2018 no Campo Pequeno. Em 2022, editou o primeiro álbum, Glória ao Teu Nome. E com esta apresentação, que eu dou as boas-vindas à nossa convidada, Cláudia. Obrigado. Olá, boa tarde. Mais uma vez. Desta vez aqui na El Shaddai.
1: É verdade. É verdade.
0: Muito obrigado desde já. E a minha primeira questão prende-se com... Tiveste uma infância difícil, mas ao mesmo tempo... com bons momentos também, não é?
1: Sim.
0: Lembras-te de algum bom momento na tua infância que teve um papel importante na mulher que és hoje?
1: Sim, muito boa tarde a todos os ouvintes. Então, dos bons momentos que eu tive na minha infância é que a minha mãe não fazia diferença com os meus irmãos pelo facto de eu ter problemas de visão. E eu aprendi a fazer várias coisas, como limpar a casa, brincava muito com os meus irmãos, fazíamos muitas triquinices, coisas das crianças. Então, são muitos bons momentos que eu guardo na minha memória.
0: Muito bem. E antes da tua conversão, como é que era a Cláudia Amador naquela altura?
1: A Cláudia Amador naquela altura, na verdade, era uma menina assim muito fechada. As professoras diziam ao meu irmão que ela é uma menina um bocadinho fechada. Também era por causa dos medos, da questão da deficiência que eu tinha na altura e usava óculos e os colegas... na escola gozavam comigo, chamavam-me caixa de óculos, diziam que era feia, horrível. E eu próprio fui colocando dentro do meu coração que era mesmo aquilo que os outros diziam, que eu não prestava, que eu não era nada, que não tinha valor. E eu ficava sempre sozinha no recreio, quando eu estava no recreio com os colegas iam à vida deles e eu ficava sempre sozinha, então eu sentia-me sempre que eu era invisível, que ninguém olhava para mim, não é?
0: Sim. Mas depois, nessa altura, pronto, sentias mesmo que estavas colocada de lado, não é?
1: Posta de lado, apesar que em casa tinha as minhas atividades normais e se calhar a minha mãe e os meus irmãos não visualizavam muito isso, mas a verdade, eu é que sabia o que é que ia cá dentro, não é?
0: E procuravas também um escape através das artes, do desenho?
1: Sim, eu passava horas e horas a desenhar, horas e horas a pintar, eu gostava muito mesmo. Eu até tinha um sonho de ser desenhadora, mas pronto.
0: Agora...
1: com essa dificuldade da visão que surgiu, esse sonho foi por água abaixo.
0: Agora usas os teus talentos para
1: agora,
0: Deus, não é?
1: Agora é para Deus, sim. E nunca pensei que ia ter uma reviravolta, na verdade, naquilo que Deus fez na minha vida e que Ele tem feito através de outras pessoas, não é?
0: Minha vida,
1: sim.
0: Muito bem, Cláudia. A próxima questão prende-se com a tua conversão, Jesus, mas coincide também com a tua entrada no coro gospel em 2009, não é?
1: Sim.
0: Onde tu aprendeste a tocar piano em 2001. Antes de falarmos sobre a tua conversão, o piano ainda faz parte do teu cotidiano? Ainda tocas?
1: O piano anda muito quietinho lá em casa porque eu tenho tantas tarefas, sou mãe e é muita coisa que tenho feito e então o piano na verdade está muito quietinho, mas hei de voltar.
0: Continua. Muito bem, então vamos perceber então quando e como é que se deu a tua conversão a Jesus Cristo.
1: Então, eu converti-me em 2009, através de uma apresentação que eu tive na escola, na secundária, que eu posso dizer que nessa altura, em 2007, 2008, 2009, foram as melhores alturas para mim, apesar de dizerem que era a pior escola, a Azevedo Neves, na Amadora.
0: Sim.
1: Para mim foi a melhor escola, para mim eu tive os melhores professores, tive os melhores colegas, neste caso colegas, tinha só um colega que era o único homem na turma e foi muito bom e foi através dessa apresentação, porque nós fizemos um teatro sobre a SIDA.
0: Sim.
1: E as minhas colegas, antes de nós fazermos a apresentação, elas tinham ido à minha casa e viram o piano e perguntaram: tu sabes tocar? Eu: algumas coisas. Tu podes tocar para nós? Eu tenho um bocado de vergonha, mas posso tocar um bocadinho, sim. E toquei. E elas perguntaram: essa música é de quem? É minha. A sério? Tu fizeste uma música? Eu: sim. E elas se perguntaram: e tem letra? E eu: tem. Podes cantar para nós?
0: Então,
1: eu queria só tocar, não cantar. E elas insistiram, eu lá cantei para elas e elas ficaram muito tocadas, choraram. E eu hoje sei que aquele choro, que aquele toque não era meu, era mesmo de Deus. Era algo que Deus já estava a preparar-me para ser usada, né? Na vida das outras pessoas.
0: Das outras pessoas.
1: E foi através dessa apresentação que a Cláudia, que não tinha valor, que era invisível, que pensava que era feia, que era horrível, que pensava que era um monstro, que pensava que a colega que anteriormente disse que eu nunca iria ser nada e que ninguém ia gostar de mim, afinal, naquele dia da apresentação, toda a gente olhou para a Cláudia, toda a gente ficou muito contente com a Cláudia, toda a gente perguntou quem era a Cláudia, o que é que... Porque, e a minha vida mudou. A minha vida mudou. E não para a Cláudia ser famosa e cantar aí no mundo, não. Sim. Mas para a Cláudia ser serva de Deus.
0: Exato.
1: Serva de Deus e ministrar à vida de outras pessoas.
0: Amém por isso. Cláudia, a entrada no Coro Gospel em 2009, como já falámos, coincidiu com a tua conversão.
1: Sim.
0: Depois tu falaste que foste transformando vidas, não é?
1: Sim.
0: Mas que transformações se seguiram na tua vida?
1: Então, eu, quando eu me converti, uma das minhas colegas chamou uma prima, que essa prima, afinal, era a minha colega noutra turma. Pode ser um bocado confuso, mas pronto. E essa amiga levou-me ao Coro Gospel, que é a Elisa Varela. Ela é que me levou ao Coro Gospel, conheci o Coro Gospel, comecei a cantar no Gospel, o maestro viu algo em mim. E então ele puxou por mim, então comecei a cantar, comecei a solar algumas músicas como o Happy Day e outras canções, e depois fui à igreja e aí eu percebi que afinal aquilo que eu tinha, que eu já tinha, porque eu sempre acreditei em Deus, só que eu não sabia como chegar até Ele, pensava que era através das imagens, pensava que era através dessas coisas, e afinal eu descobri que não, que aquilo que era algo simples, era entregar o meu coração, era dizer: eu estou aqui, Jesus. E ele entrou no meu coração e tirou todos os medos, tirou toda a vergonha, tirou tudo aquilo que era mau, tirou toda a mágoa, tirou toda a frustração, tudo saiu. E uma das coisas que eu digo às pessoas é: uma das coisas que Deus colocou logo foi a alegria e o gozo. Toda a gente que me conhece diz: ai, mas como é que é possível? Estás sempre alegre, tão contente, como é que é possível? Eu digo sempre: é Jesus. Jesus, no primeiro momento que eu tive o contacto com ele pessoal, ele colocou-me a alegria e o gozo.
0: Quando finalmente conheceste Jesus Cristo,
1: sim,
0: não é?
1: Sim.
0: Na volta a dar, a gente tem que ter essa alegria.
1: Então isso já não interessa. Já não interessa aquilo que os outros dizem, se sou bonita para os outros ou não. Não me interessa, porque para Deus eu sei que tenho valor.
0: Exato.
1: Para Deus eu sei que sou a filha dele, a serva dele, sei que ele me ama muito, porque eu tive uma experiência com ele em 2019 e ele falou através de uma pessoa que ele me amava muito. E quando tu ouves que Deus te ama muito, acabou. Não, as lágrimas vêm aos olhos, tu ficas assim: meu Deus, mas eu não mereço nada, eu não mereço nada daquilo que ele faz por mim, né? E pronto.
0: E assim continuas com essa grande alegria,
1: sim,
0: todos os dias.
1: Sim.
0: Amém.
1: A luta continua.
0: Luta continua, é, claro.
1: Temos lutas, temos batalhas. O crente, o cristão, nunca para de ter lutas.
0: Exato.
1: Temos sempre lutas e obstáculos e coisas que vêm para nos tirar a nossa fé, né? Mas nós temos de continuar e manter o nosso foco em Cristo.
0: É isso mesmo. O nosso próprio mestre disse, né? Jesus disse que neste mundo a gente
1: teria aflições,
0: mas para a gente ter bom ânimo,
1: é?
0: Não é? Então, qual seria o versículo bíblico que mais se adapta à tua vida?
1: Ui, eu tenho muitos versículos, mas há um versículo que tem tocado nestes anos o meu coração, que é o Isaías 41:11, se não me engano, que envergonhados e confundidos serão todos aqueles que vierem contra ti. E pronto, e tem esse versículo tem seguido muito a minha vida, porque eu sei que eu não preciso de ter medo de nada nem de ninguém, e não temer o mal, porque Deus está comigo. Jesus é a luz, ele é que brilha, não sou eu, nós não somos nada, né? Nós só somos alguma coisa com Cristo. Então,
0: exato,
1: quando alguém diz: ah, tu és uma estrela. Não, eu não sou estrela. Estrela é Cristo. É Cristo quem brilha e é Cristo é tem de ser visualizado através de nós, né? Que eu diminua e ele cresça.
0: Ele cresça, exatamente. Uma outra questão. Nunca foste tentada para cantar músicas do mundo ou para ir subir ao palco?
1: Já, muitas vezes. No início, antes de dedicar mesmo profundamente a louvar a Deus, ainda cheguei a... Tentaram, né, com que eu cantasse algumas músicas do mundo, e eu tive uma vez uma experiência com Deus. Com Deus não, acho que foi para o outro lado, mas pronto. Que eu estava a dormir e sonhei que estava num sítio e apareceu mesmo uma pessoa que eu sei que aquela pessoa não era uma pessoa normal. Era outra coisa. E disse, ai, nós queremos aquilo que tu tens, tens algo valioso e nós queremos isso. E eu acordei-me toda arrepiada, a repreender em nome de Jesus.
0: Exato.
1: Então foi assim, nós somos sempre atentados, na verdade, porque o louvor é algo muito poderoso. O louvor tem algo que uma música, vamos lá assim dizer, secular, não tem. O louvor transforma, o louvor entra no nosso coração, entranha mesmo no nosso íntimo, e vai fazer algo que uma música secular não faz.
0: Já dizem Salmos 100, né, que quando entramos na presença do Senhor, entramos com louvores, não é?
1: Amém.
0: Então, para a gente entrar na presença dele com louvor, é porque o louvor é mesmo...
1: É poderoso. É algo poderoso. Muito poderoso, e eu gosto, eu amo louvar a Deus. É algo que eu amo. Amo louvar a Deus. Às vezes lá em casa, estás a fazer muito barulho. Estou a fazer muito barulho.
0: A louvar a Deus.
1: O louvor liberta, aleluia.
0: É, exatamente. Não queres, vais levar com o louvor na mesma. Muito bem, Cláudia. Estamos quase a chegar ao fim deste espaço. Para mim é uma grande satisfação estar a fazer esta nova edição de El Shaddai.
1: Obrigada.
0: E levar os testemunhos para edificação de muitas vidas pelos quatro cantos do mundo, através do programa Divulgar-te da El Shaddai. Sim. Cláudia, qual seria, neste caso, falando sobre o álbum Glória ao Teu Nome, é o primeiro álbum que tu editaste.
1: Sim.
0: Fala-nos um pouco sobre a produção, quem te ajudou a produzir este álbum e quais os objetivos deste álbum.
1: Este álbum, eu costumo dizer que é uma oferta que eu fiz ao Senhor. Todas as músicas que ali estão têm uma história. Cada música foi criada, como eu posso dizer, eu tenho uma música que é aquela que eu cantei para as minhas colegas, que chama-se Medo, que foi criada em 2007. Depois tenho o Glória ao Teu Nome, que foi criado em 2011. O Sangue de Jesus em 2011 também. O Ele é o Meu Rei em 2009, na altura quando eu me converti, tanto que é a música da minha conversão, quando eu amo cantar essa canção. E depois tem outras canções que foram criadas em 2020, 2021. E eu costumo dizer, o tempo de Deus não é o nosso. E nós temos de esperar aquilo que Deus vai fazer. Cada um de nós tem um propósito. E temos de estar abertos para o propósito que Deus tem para nós. Temos de estar preparados para isso.
0: Exatamente. Muito bem. Deste álbum fantástico, Glória ao Teu Nome, tens alguma favorita?
1: Eu tenho o Toca Senhor, que é, é uma canção que foi criada num momento de muita aflição. Eu estava em oração, na verdade, e daquela oração saiu o louvor e eu comecei a gravar. No meio da oração eu peguei no meu telefone e gravei o Toca Senhor. Mas também tem o Ela é o Meu Rei, que fala, né, daquilo que Jesus fez na minha vida, que Ele me ama, que Ele mudou a minha vida, que Ele transformou a minha vida e que, na verdade, Ele vai continuar a fazer com outras vidas e com outros que já estão, né, com Cristo. Exato. E pronto, e é isso.
0: Muito bem, para finalizar este espaço do meu testemunho de El Shaddai, qual a mensagem que queres deixar a todos aqueles que nos escutam e a todos que nos veem agora?
1: Então, eu quero dizer que Jesus é a fonte da nossa vida. Sem Jesus nós não fazemos nada, sem Jesus nós não seguimos em nada, não temos sucesso em nada. Quando nós reconhecemos que nós somos que sou pecador, né? E que me arrependo das minhas falhas, dos meus pecados, que eu consigo reconhecer que Ele é tudo na minha vida e que Ele é o meu Rei, Ele é o meu Senhor. E é um conselho que eu tenho para todos que estão a ouvir, que não tenham medo, não tenham vergonha de dizer, eu sou de Jesus. Jesus é a fonte da minha vida. Não tenham medo nem vergonha, porque é o melhor que nós temos.
0: Amém. Muito obrigado, Cláudia. Vamos ainda ficar com um momento musical com a Cláudia Amador, dentro de alguns instantes.
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4: MJ Soul Jah, luso cabo-verdiano, traz-nos o novíssimo tema No Stress, Daniel Lima Weird, do seu álbum Inside My Dreams, antes de entrarmos na rúbrica do sonho à realidade, recordando esse fantástico momento de conversa com Laureta Cofundala.
5: 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Ya, a minha música MG Soul Jah, um estalio com Vitor Correia na divulgar-te a nossa arte por toda a parte, até no planeta Marte. Bless para tudo nosso, obrigado para mais um dia de Deus.

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8: Estamos na rubrica do sonho à realidade na minha e na tua cidade e já na presença de Laureta Confundala, 40 anos de idade, massoterapeuta e esteticista corporal há 10 anos. Iniciou a sua carreira em 2016 após o curso de estética, decidindo apostar na massagem como forma de promover saúde e beleza. Laureta Confundala quis quebrar tabus sobre a profissão e conquistar a confiança dos seus clientes, oferecendo relaxamento, alívio de dores, autoestima e bem-estar. Com atendimento personalizado, humanizado e voltado para resultados visíveis, Laureta cria impacto nos seus clientes na Confundala Beauty. A Confundala Beauty é um empreendimento familiar entre três irmãs, sediada em Lisboa, e que desde fevereiro de 2022 tem ganho a confiança de quem as procura. Com serviços que vão desde a massagem, manicure ou sobrancelhas, Confundala Beauty tem alcançado de forma impactante a vida de mulheres e homens que pretendem renovar a sua beleza interior e também a exterior. E com esta introdução, estamos já na presença de Laureta Confundala e agradeço a sua presença aqui no programa Divulgar-te. Obrigado. Aqui o microfone. Obrigado pela sua presença.
10: Sem dúvida, Vitor, para mim é uma honra estar aqui consigo no Divulgar-te.
11: Uhum. Consigo e telespectadores que estão em casa a nos ouvir.
8: Exatamente. Pronto, antes de falarmos um bocadinho da Confundala Beauty, sei que disseste que não és aquela pessoa expert da Confundala Beauty, mas já chegamos lá. Mas daquilo que eu percebi da tua biografia, que é em 2016, não é? Há 10 anos, tiraste o teu curso de estética e decidiste apostar nessa área. Mas antes, trabalhavas em que área?
11: Olha, Vitor, tudo começou. Eu, após terminar a minha formação de assistente à família e à comunidade, fui integrada numa equipa de apoio ao domicílio durante a minha fase do estágio. Entretanto, terminei o meu estágio, fui enquadrada nesta equipa. Assim que eu fui enquadrada, à medida que eu ia tratando cada paciente, a forma de eu aplicar o creme despertou a um idoso a atenção. Bem, eu sabia a forma de como eu entrava neste domicílio, a forma de como eu encontrava este idoso e a forma de como eu deixava. Todas as vezes que eu saía da casa dele, sempre me dizia: tu tens muito mais para dar. Eu, longe de mim, neste muito mais para dar. Bem, o que me deixou impactante foi uma outra paciente que disse exatamente a mesma coisa. Bem, eu olhei para trás e disse, bem, já são duas pessoas a dizer a mesma coisa.
8: Exato.
11: Mas longe de mim de pensar o que é, porque na minha mente, na forma de como eu trabalhava, eu sabia que estava a fazer o que é certo. O que é certo é proporcionar o bem-estar a cada idoso. Bem, em 2013, decidi regressar para Angola. Okay. Decidi regressar para Angola. Após estar em Angola, já encontrei a minha prima a trabalhar na estética.
8: Mas estavas cá em Portugal há quanto tempo?
11: Há 20 anos. Há 20 okay. anos em Portugal. Decidi, em 2013, regressar para Angola. Após estar em Angola, em 2015 para 2016, fui convidada para poder trabalhar num spa. Bem, eu tinha que fazer uma formação. Como a minha prima já estava nessa área, ela deu uma formação. Após terminar a minha formação de massagista, a primeira cliente que eu peguei para poder cuidar, ela disse-me logo: Laureta, as tuas mãos são mesmo mãos de massagista. Eu disse, bem, lembrei-me do idoso que sempre disse que eu tinha muito mais algo para dar. Então, aí começou o meu mundo na área da massagem.
8: Muito bem. E quais os cursos que até aos dias de hoje tu já completaste? Sei que já fez diversos cursos. Tiveste no Brasil também, não foi?
11: Tive no Brasil, fiz a formação com a Renata França. Bem, a partir deste momento que eu fiz a formação, aí aprendi a importância, mais do que nunca, mais do que nunca, que todo empreendedor, todo, não só na área de estética, não é? Mas toda a gente que empreende, a importância de fazer uma reciclagem, a importância de fazer uma formação. E quanto mais nós nos capacitarmos, melhor é para poder servir a quem nós tratamos.
8: Muito bem. Enquanto tu eras criança, adolescente, alguma vez tinhas pensado um dia, vou fazer estética ou massagem, ou nunca te passou pela cabeça?
11: Na verdade, enquanto criança, eu sempre quis ser médica. O meu sonho era ser médica. Médica porque sempre tive aquela formiga, aquela algo dentro de mim em cuidar. Em tratar, em apoiar as pessoas que estão à minha volta. Mas longe de mim, que seria hoje uma masoterapeuta, né? Ligada à área da massagem. E aí fui vendo que realmente já estava dentro de mim. Sim. Este lado de
8: no
11: cuidado.
8: ADN, né?
11: Exatamente.
8: Tanto que tinhas começado cá em Portugal, né? Cuidavas também de idosos e tinhas essa vertente. Com as pessoas, né?
11: Exatamente.
8: Não é?
11: Exatamente,
8: cuidar, as pessoas. E já tinhas esse cuidado. E essas pessoas sentiam isso, não é?
11: Sentiam.
8: De certeza que trazias paz, amor a essas pessoas. E eles disseram: olha, tens boas mãos. E se calhar aquelas pessoas, naquele sentido, sei lá, eles também têm os seus problemas, não é? Também têm as suas dificuldades. E eventualmente tu trazias paz a essas pessoas no conversar, no falar, no abraçar, nesse contacto humano, não é? Que às vezes

0: é uma biblioteca viva, não é? É uma biblioteca viva e todos nós devemos beber esta água da pessoa idosa. E à medida, e hoje, estando na área da estética, então acaba por ser um complemento que eu faço.
1: Uhum. Muito bem. Após esses teus cursos, né, quando começaste esse teu trabalho, entraste também no projeto com o Fundala Beauty, das tuas irmãs, né, que é este lado de paraquedas.
0: Exatamente.
1: Esse é um projeto que teve início a 6 de fevereiro de 2022, já lá vão 4 anos. Como é que surgiu essa tua entrada nesse projeto da Cofundala?
0: Bem, é um sonho das minhas irmãs e elas realizaram este sonho, esse desejo, e estão de parabéns desde já de elas conseguirem realizar este sonho. Bem, eu já comecei a minha carreira de massagista, né? Massoterapeuta em Angola, e quando subo desta abertura que elas tinham o espaço e tal, como já sabia que iria regressar para Lisboa, acabei mesmo por enquadrar-me uhum. nesta equipa do Cofundala Beauty.
1: Muito bem. E como tem sido até agora essa parceria familiar?
0: Bem, tem estado a correr bem, graças a Deus. Até agora tem estado a correr bem, porque acabamos por ajudar umas às outras nesse mesmo crescimento, não é? Visto que é um crescimento para ambas.
1: Uhum. Muito bem. Sei que também conseguiste angariar alguns clientes assim conceituados lá na casa. Podes nomear algumas pessoas assim que lá foram nesse vosso espaço?
0: Bem, é um espaço acolhedor que recebemos todas as pessoas. Todas as pessoas que chegaram até o Cofundala Beauty são bem-vindas. E realmente tive o privilégio de trabalhar com algumas delas.
1: Lembras assim de algumas pessoas que tu conseguiste? Eu sei porque eu tinha visto lá nas redes sociais, acho que tinhas conseguido levar algumas pessoas a ser conhecidas para ir lá alguns tratamentos.
0: Ok, olha, temos a Jade, a Áurea Furtado, a Meiga Furtado, também que tive o prazer, o privilégio de cuidar delas. O Milton também, Edgar, Giovanni Campos.
1: Exato.
0: Mais algumas, mais a Piedade Godinho também, então várias clientes uhum. e desde já eu faço apelos, né, que todas as pessoas que chegam até o Cofundala Beauty são bem-vindas.
1: Exatamente, então o Cofundala Beauty tem vindo a crescer e as pessoas também têm percebido o vosso conceito. Qual é o grande objetivo? Desde quando tu chegaste lá, sentiste qual era o grande objetivo da Cofundala Beauty?
0: O objetivo é de proporcionar o bem-estar, cuidar da mente e do corpo de cada cliente que passa no Cofundala Beauty. Nós vemos que hoje, infelizmente, devido à exaustão, à ansiedade, à depressão, o
1: stress,
0: a correria do dia a dia, muitas das vezes acabamos por esquecer de nós, deixar de olhar para nós. É algo interessante que eu queria partilhar aqui consigo, Vitor, e com os ouvintes também. Há dias eu recebi uma cliente que ela disse-me assim: eu quando venho aqui, faço a massagem, eu sinto que aqui estou no confessionário. Então, isto é porquê? Porque nós permitimos que a cliente fala e que a cliente é ouvida.
1: Sim.
0: Então, só isso deixa-me feliz por permitir que a cliente entre. Ela sente-se que é ouvida, sente-se que é tratada com atenção e que ela sai de lá bem. Então, nosso objetivo não é só tratar uma cliente, não é só fazer as unhas, não é só fazer as sobrancelhas, não é só fazer uma massagem. Não, é acolher cada pessoa que vão até o Cofundala Beauty, proporcionar o bem-estar, não é? E ajudar na autoestima de cada mulher, tanto mulher como para o homem.
1: E aquela experiência lá atrás também, já com os idosos, também foi transportada para aqui.
0: Sempre, sempre, sempre. Eu levo isso porque é de lá o ponto de partida. E eu quando regressei em Portugal, né, foi em 2023, uhum. após o meu regresso agora, eu fiquei com muita pena. Eu gostaria de poder voltar e ver esse idoso que me disse que eu tenho muito mais para dar e poder-lhe fazer uma excelente massagem.
1: Exato.
0: Porque foi ele que viu que eu tenho algo. E às vezes nós não damos conta que nós somos capazes de ir. Então, precisamos realmente de estar com as pessoas certas ao nosso lado, as pessoas que acreditam em nós.

0: nós, as pessoas que têm o nosso, que veem o nosso potencial, porque nós não conseguimos enxergar isso. Então, quando temos alguém que nos diz, que nos dá aquele toque, que nos desperta algo, devemos ser muito gratos.
1: Sem dúvida, sem dúvida. Laurita, com o Fundalo aqui na rubrica de sonho à realidade, na minha, na tua cidade, do programa Divulgar-te. Quais são os principais problemas que tu vês que os clientes trazem até ti? Assim, seja em termos físicos ou até mesmo emocionais.
0: Bem, além do físico, né, que é a gordura, eu sentir-se bem. Eu sentir-se bem no sentido, eu preciso relaxar. Eu vim para relaxar. As pessoas procuram, mas é o relaxamento. Eu preciso. Por quê? Porque é aquilo que nós falamos há um bocado, não é? A correria do dia a dia fazem com que as pessoas às vezes não param. Então, aquela uma hora em que o cliente está na Marquesa, o cliente para, o cliente conecta com ele mesmo.
1: Sim.
0: Então, este é o ponto principal.
1: Ok. E a evolução nas técnicas hoje em dia já tem sido muitas.
0: A área da estética está muito evoluída. Então, como profissional, eu procuro sempre estar atualizada, para poder dar melhor resposta a cada cliente.
1: E que outras capacidades é que tu pretendes melhorar? Atualmente.
0: Tudo, todos os dias nós estamos sempre a melhorar, procuramos sempre nos capacitar, procuramos sempre conectar com outras pessoas também, porque é aquilo, ninguém sabe tudo. Aquela bagagem que eu já trago ao me associar-se com outras pessoas, então acarreto mais bagagem e isso faz com que eu me torne uma pessoa melhor para poder melhor servir também a quem aproxima-se de mim.
1: Muito bem, quais são os grandes objetivos para 2026 da Laureta com o Fundalo?
0: É crescer, sem
1: Crescer.
0: dúvida. Queremos crescer, queremos prestar os melhores, quero prestar os melhores serviços, não é? Crescer da melhor forma. Este é o meu objetivo.
1: Muito bem. Se tu pudesses te definir em três palavras, como é que o farias?
0: Amor, força e coragem.
1: Qual a mensagem que queres deixar às pessoas que querem começar o seu negócio, mas estão com medo? Aqueles que se calhar estão meio perdidas, não sei bem o que é que eu vou fazer, mas queria ser mais independente. Qual a tua mensagem para elas?
0: Bem, não desistam dos seus sonhos. Recomeçar ou começar não é fácil, mas também não é impossível. Então, procuram estar com as suas certas. Este é o segredo. Estar com as suas certas. Errar, todos nós vamos errar. Mas através desse erro, tu tens que tirar algo positivo para que no próximo passo tu melhoras. Não desistam dos seus sonhos e não desistam. Invistam em vocês, acima de tudo. Vale a pena.
1: Muito bem, quais são as redes sociais que as pessoas podem acompanhar, não só a Confundalo Beauty, mas também a ti?
0: A minha página do Instagram é Lauren3Beauty. E tenho uma página também no TikTok, não é? Tá Laureta Massagem e no Facebook, Laureta Confundalo.
1: E pretendes continuar com a Confundalo Beauty ou pensas um dia inovar-te e abrir o teu próprio salão?
0: Bem, inovar, penso todos os dias. Mas por enquanto estou com a Fundala Beauty, estou lá com as minhas manas e o objetivo é crescer.
1: Exatamente. Muitos parabéns por esse projeto e por também teres os clientes satisfeitos, né? Que se tornam mais do que clientes, tornam-se também amigos, não é?
0: Acaba por ser. Olha, Vitor, já agora, não é? Queria partilhar consigo. Eu hoje, já há 3 anos, vou fazer 3 anos agora, em setembro, que eu regressei para Portugal. Só para teres a noção, eu fiz um nome no mercado angolano. Hoje as minhas clientes saem de Angola, vêm para Portugal passar férias ou passam pelo Portugal, mas não deixam de vir fazer a massagem com a Laureta. Há muitas massagistas, todas as esquinas tu encontras um espaço de massagem, mas eu tenho o meu toque, a forma de como eu trabalho, a forma de como eu lido com cada cliente. Então, quando uma cliente chega e diz, Laureta, estou em Portugal, quero agendar contigo. Eu sinto-me feliz, sinto-me grata a essa cliente todos os dias que chegam até a mim e que sentem: não, já tinha saudades da tua mão, eu precisava de fazer uma massagem, então sinto-me orgulhosa e isso faz-me com que eu melhore ainda mais a forma de como eu trabalho.
1: Muito bem, claro que isso é algo
0: Gratificante,
1: gratificante, não é? Acho que a palavra
0: completamente.
1: é
0: É.
1: certa. As pessoas virem lá de fora e procurarem
0: E
1: apenas.
0: procurar, então, é
1: Acho
0: não
1: que sim.
0: desistir, é não desistir, não desistirem mesmo, não desistir do meu sonho, não desistir de continuar a trabalhar e marcar aqui em Portugal também, fazer o meu nome no mercado.
1: Exatamente. Por isso, já sabem, pessoal, se precisarem de alguma massagem, Loreta Cofundala está aqui em Portugal, aproveitem.
0: Ah, com certeza.
1: Já agora, qual é que é a morada para as pessoas saberem?
0: Estamos localizadas na rua Alexandre Ferreira, número 43A, Lisboa, Lumiar.
1: É isso mesmo. Lumiar, por isso já sabem, não é muito longe. É Lisboa, procurem nas redes sociais, Instagram, Facebook, e marquem já, agendem a vossa massagem ou também outros serviços
0: Outros serviços,
1: que lá estão
0: exatamente.
1: também. Quem quiser fazer unhas, está lá. A irmã aqui
0: A
1: da
0: Amélia
1: Loreta.
0: Cofundala.
1: E já quem quiser fazer também sobrancelhas, pestanas,
0: Está lá a
1: a
0: Luciana
1: Luciana. Por
0: Cofundala.
1: isso. Serviço para tudo.
0: Exatamente.
1: Muito obrigado. Votos de muitos sucessos para ti, para a Cofundala Beauty e para tudo aquilo que tu fizeres. E que Deus te abençoe muito.
0: Amém. Para ti também, Vítor. Obrigada por este convite. Sem dúvida, para mim foi uma honra estar aqui contigo e sucessos sucessivos para ti, para a sua carreira.
1: Muito obrigado, obrigado. E
0: Obrigada,
1: volto sempre.
0: Vitor. Com certeza.
1: Estivemos então com Loreta Cofundala, da Cofundala Beauty, no programa Divulgar-te, na rubrica do sonho à realidade, na minha e na tua cidade. Seguimos com a música de Angola, o nosso amigo José Neto, que nos traz Mona Bata. E depois viajamos até Cabo Verde para ouvirmos o novíssimo tema de Plácido Vaz, Minha Comadre. Do sonho à realidade. 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
1: Indo de encontro às suas necessidades, coloque as suas músicas a rodarem mensalmente no programa Divulgarte. E assim estará a promover a sua arte por toda a parte, através das rádios onde o programa emite. Não perca mais tempo. Contacte agora pelo e-mail divulgarte22@gmail.com ou pelo 93-674-6128. Reta final do programa Divulgarte, agradeço a todos pela fantástica companhia. Até o final com a música do angolano Filho do Zua, o novíssimo tema Casamento. E da portuguesa Patrícia Duarte, da sua EP Imperfeito, uma fantástica presença na rubrica Voz Nacional e Art Session com o tema Acreditar. Acreditem que é possível alcançar os vossos sonhos. Persistam, insistam com fé nos vossos sonhos e continuem ligados na vossa rádio e no programa dedicado à nossa e vossa lusofonia, Divulgarte. A nossa arte por toda a parte. Um beijinho e um abraço cheio de amizade. Fiquem bem e até a próxima fantástica viagem da expressão portuguesa.

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1: 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Meia-noite.
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1: Um abraço também a todos aqueles que nos ouvem através da antena da Rádio Clube do Dão. Ligadinho na gente.
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2: 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Uma hora.
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